0: obrigado, gente. Valeu.
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2: 10 e 10.

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1: 11:16.

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1: Aqui está a dura verdade. As pessoas não querem necessariamente que você tenha sucesso. E quanto maior o seu sonho, mais as pessoas vão tentar pará-lo. As pessoas vão estar empurrando contra você. E vai ser a sua capacidade de manter fiel que vai determinar se você pode continuar ou não. Escute, se você consegue fazer coisas que você odeia fazer, do outro lado está a grandeza. Então tenha sonhos, mas tenha objetivos. Objetivos de vida, metas anuais, metas mensais, metas diárias. E entenda que, para atingir esses objetivos, você deve aplicar disciplina e consistência todos os dias. Você tem que trabalhar nisso todos os dias. Você tem que planejar. Eu tô falando todos os dias, entendeu? Ser capaz de ver algo que outras pessoas não podem ver. Esse é o papel de um visionário. É literalmente interpretar o mundo que outras pessoas nem sabem que existe. Mas entenda, quando você constrói um exército, você terá uma força oposta. Qualquer um pode fazer isso. Qualquer um pode fazer isso. Sua marca, sua empresa, seus produtos, suas ideias, seus sonhos. A razão desproporcional que a maioria das pessoas não ganhará não é realmente o trabalho duro, é sua falta de paciência. O que você quiser, você precisa se comprometer todos os dias. Olha a sua volta. E o que você vê é mediano em todos os lugares. Média está se tornando uma epidemia. Você não tem pessoas vivendo de acordo com seu potencial. Você tem pessoas fazendo quase nada. Pessoas recuando, fazendo backup. Pessoas que são preguiçosas. Pessoas que saíram. Pessoas que estão esperando por doações e migalhas e acham que isso lhes dará segurança. Sua segurança familiar, seu futuro é deixado em suas mãos. Seu destino é seu, não de outra pessoa. Ninguém mais pode fazer isso por você. Escute, a pessoa que você vê refletido no espelho sempre fornecerá seus maiores desafios na vida. A grandeza não está correndo 200 quilômetros por hora ou fazendo 400 flexões. A grandeza é o que diabos você sonha em sua própria mente. Você tem que ver primeiro, você precisa primeiro criar essa visão em sua mente. E então é quando entra em jogo. Mas primeiro você tem que criar a sua própria visão. E isso não é externo. A visão que você cria está dentro de você. É hora de sair de seu próprio caminho e começar a viver a vida que você imaginou. É hora de perceber a verdade. Você está com fome por esse sonho? Você está disposto a lutar por esse sonho? Para seus sonhos e sua vida ideal, você tem que ir para isso. Você não vive duas vezes. Dê esse salto de fé. Vai haver dias ruins, vai haver dias sombrios, mas você tem que aceitar isso, porque essa dor é o que te faz mais forte. O sucesso não é medido nos dias em que o sol brilha. O sucesso é medido nos

dias escuros, tempestuosos e nublados. E se você não consegue absorver o fracasso, nunca encontrará sucesso. Você deve uma explicação. Você precisa se olhar no espelho e dizer: por que você está dando apenas 50%? O que você tem? Você precisa dizer que você deve alguma coisa a você. Não importa o que você faça, você passará por muitos momentos solitários. Você pode mentir para sua família, você pode mentir para seus amigos, você pode enganar o mundo para perceber que você não ganhou por causa de algum desafio que você teve que enfrentar. Mas há uma pessoa que você nunca pode mentir. E esse é o homem no espelho. Você nunca pode mentir para o homem no espelho. Você nunca pode mentir para o homem ou mulher.

0: da sua vida. O homem ou a mulher no espelho vai olhar para você e dizer: você não escolheu ir atrás dos seus sonhos. E você tem que estar bem com isso. Você tem que estar disposto a tomar a decisão difícil. Você tem que estar disposto a se sentir desconfortável. Você deveria dizer para si mesmo: não mais, não mais vou culpar os outros pela minha situação. Olhe no espelho, caramba, diga a si mesmo: é hora de você começar a sonhar de novo e começar a ir atrás do que sempre foi meu. Mas o que eu ignorei por muito tempo, você é o único responsável por sua vida e o único capaz de torná-la melhor. Não é culpa de ninguém, mas você não está onde você quer estar. A culpa é sua! É hora de olhar no espelho e dizer a si mesmo: eu levanto e sempre levanto.
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1: 1:21.

0: a gente.
1: 1:50.
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3: Clube São 4 e 8, estamos chegando. Bom dia.
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2: Oi, gente, amiga. Bom dia, bom dia, bom dia. Estamos chegando, hein? Agora na Clube são 4:13, 4:13 aqui no nosso Bom Dia Clube. É segundo dia 17, né, gente? 17 de agosto de 2026. E aí, tudo bem? Tudo tranquilo, tudo normal pra aí, pessoal? Fala comigo, como é que tá o Iami, pessoal? Tá bom? Tá junto? Vamos juntos a partir de agora pra Barra de São Francisco em Clube FM 103,9, Mantena. Clube FM 93,7, empresas do Grupo Faustino de Comunicação. Com muito prazer, com muita alegria, como sempre, muita gratidão, meu filho. É nós a partir de agora, colados e com cano de garrucho, porque você sabe que Catitu fora da manada vira papá de onça, né? Ainda vamos chegar no rei na jumenta de devagarzinho, de acordo, pois se arrochar demais a jumentinha, ela empaca. E a jumenta é empacada e ninguém merece, é fim de mundo. E aí que eu digo, cai na água, capivara, que lá vem bala, hein? Chumbo grosso, hein? Chumbo grosso. Bom dia, clube! Esse é o programa que une o povão, né? De ponta a ponta, bichão. Da barra na cabeceira até virar pra lá. Ó, pra outra banda. Só dá clube, hein? Pra você ligado comigo em Barra de São Francisco, Mantena, Central de Minas, São João de Mantenim, Itabirinha, Vaz de Grande, Limeira, Divinas, Laranjeira, bom dia, alô meu povo da Barra do Ariranha, Nova Belém, Ataleia, Cuparaque, Galileia, São Félix de Minas, oi Mendes Pimentel, bom dia. Bom dia moçada aí de Ecoporanga, em Ponto Belo, Montanha, Água Doce do Norte, Vila Pavão, Vila Valério, Boa Esperança, Jaguaré, Pinheiro, bom dia. Oi Nova Venécia. Meu povo de São Mateus, São Gabriel da Palha, São Domingos do Norte, alô Pancas, Águia Branca, Alto Rio Novo, Mantenópolis, alô Mantenópolis, bom dia. A você que ouve no aplicativo, no Brasil e no mundo, nosso abraço, nosso muito obrigado, hein? Valendo a sua participação a partir de agora no nosso Clube Zap, 27995247575, hein? 27995247575, manda o seu áudio, por favor, abaixo de 30 segundos, tá bom? A jumentinha não empacar, porque quando a jumenta empaca, já sabe, né? Fim de mundo. Então bora, meu povo, vazando a branquiária, vamos, bora pular no colanhão. Vamos chegar ao rio na jumenta. Homem de marcha, em tacapia sem dó. Bora jogar as capivaras na água, onde cai na água, capivara que leva em bala, hein? Chumbo grosso, chumbo grosso. Bora acordar, corujinha, meu povo, bora acordar, corujinha. E a chuvinha tá caindo de manso, né? A chuvinha caindo fininho.
1: Bom dia.
2: E as vaquinhas somem no mapa. É verdade. Ao caboclo tem que pular um pouco mais cedo, né, Cristiano? Bom dia, Cristiano.
3: Ah, meu amigo Edson Batista, bom dia. O que o senhor tá fazendo com o amor? Meu amigo, agradecer a Deus, né? Mais um dia de vida e saúde. Bora tacar a pia sem dó. Fecha pra toda essa vaquerada bruta aí. E o sereno tá caindo, né? Como você estiver na programação, eu voltei.
2: Valeu, meu amigo. Abração pra você. Ataquei na pia sem dó, meu amigo Cristiano. Tamo junto, irmão. Um abraço pra você. Deus te abençoe. 4:16 na clube. Abraço na vaquerada de plantão. Aos amigos e dias também de Butuca, né? A você que tá pegando a estrada nessa manhã, no automóvel, no caminhão, na carreta, obrigado pela carona, né? No ônibus também, né? Aos motoristas da saúde, bom dia. Meus amigos do transporte escolar, bom dia, Polícia Militar, Polícia Penitenciária, Guarda Municipal, Polícia Civil, bom dia, né? Aos amigos detentos, bom dia aos plantonistas nos hospitais, no Hospital Doutor Alceu Melgás, nos hospitais da região, às secretarias municipais da saúde da cidade e região, aos meus amigos garis, aos coletores, aos chapas, aos camelôs, aos padeiros, aos frentistas, aos portes de gasolina, também ligado com a gente, nosso abraço, nosso muito obrigado. Sejam todos bem-vindos ao nosso Bom Dia Clube, aos companheiros das pedreiras e serrarias, né? A turma bruta da banha de café também ligada aqui na clube. Sejam todos bem-vindos, hein? Ô, gente, para começar muito bem o nosso programa, como sempre, né? Não poderia ser diferente, vamos começar agradecendo. Afinal de contas, motivos é que não falta. Obrigado, senhor. para nos permitir mais um dia de vida. Estamos aqui, Senhor, iniciando mais um dia de trabalho pela sua misericórdia. Sabemos que o Senhor tem nos guardado, o Senhor tem nos protegido, e é por esse motivo que queremos agradecer e entregar esse dia e essa semana que se inicia em suas mãos. Vem estar conosco, meu Pai. Vem estar guardando e abençoando cada ouvinte, cada trabalhador e cada trabalhadora, onde for que estiver, em casa, no trabalho, na estrada, esteja à frente dos passos de cada um, e ilumine, Senhor, o dia de cada um e nos livre de todos os males, das eventuais armadilhas do inimigo. Amém? Que Deus abençoe você, a sua família, o seu trabalho, os seus planos. Que Deus abençoe o seu lar. Que Deus abençoe o seu ir e vir de maneira forte e poderosa, em nome de Jesus. Amém? Deus é contigo, Deus é conosco, e agindo Deus, pessoal, quem impedirá? 4:18 aqui no nosso Bom Dia Clube, hein? Chegando aqui o som da Antônia Gomes, eu sou um dos 10, tá na clube, tá bom demais, bom dia.

dia, coração! 4:36, e a clube não para. Bom dia! Rio Negro Silimões na clube, tá mentindo.

0: O nosso Bom Dia Clube, gente. A nossa primeira sequência musical, você curtiu aí, né? Veio Chitãozinho Choró, Rio Negro Solimões, Teodoro Sampaio, Ismael Castro também passou por aqui, né? Milionário José Rico, Amado Batista, muita moda boa. 4h44 na Clube. 4h44, atendi meu amigo Coreia. Alô, Coreia, bom dia. Atendi minha amiga Jailda também, ligadinha comigo lá em Portugal. Bom dia, meu amigo Joãozão. Alô, Joãozão Bruto Barra Pesada. Minha grande amiga Santinha, bom dia Santinha, também ligada com a gente, muito obrigado, hein? 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Olha o nosso programa, gente. 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Oi!
1: Como é que eu ando? Página da Moda Boa, Milionários é Rico, dois amigos inseparáveis. Feliz pra você, todos com pai, todos com madre. Toda vaqueirada tá colado igual Cândido Arruxa. Todos meus amigos, todos ouvindo da Cruz, quem gosta da moda. Cainá, Capivara, vem em bala. Tchau, obrigado.
0: Chumbo grosso, Capivara.

0: Chumbo Grosso. 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Assim, ó. 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Oi!
1: Alô, Adilson Batista, bom dia. Altair do Miracema.
0: Altair.
1: Gostaria de ouvir com o Chico Rei Paraná, Velha Porteira. Ofereço a você, a Rosinha que trabalha com o Amado, o Zé Cuica, o Conde Cuica, Zé Minhoca, e o Garotinho, e a todos os ouvintes. Tchau, bom dia e bom trabalho.
0: Valeu, um abração pra você, meu grande amigo Altair. Todos os meus amigos de Miracema ligados aqui na Grupo Gotinho do nosso programa. Bora de música? Ah, tá chegando. Essa aqui vai pra Adelaide, a rainha da tijolada ligadinha no programa.
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0: Bom dia com alegria, meu povo. Bom dia com gratidão, com muito amor, com muita fé, com muita coragem, viu?
4: Evaldo Cardoso.
0: Eita. Sim.

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moda boa, hein? Chico Ribranaia, Velha Porteira. 4h56 na Clube. Bom dia, Clube. Volta já já. Daqui a pouco vamos conhecer os participantes aqui do nosso Big Brother musical de hoje, hein?

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demais na Clube, estamos de volta, bom dia. Agora o Chanceler e o Montenegro pulando cerca. É 5:05 na Clube, bom dia.

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2: Bom dia. Esse é o nosso Bom Dia Clube, moçada. Tá todo mundo ligado, hein?
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2: Mais bom dia com alegria, pessoal.
1: Bom dia.
2: Bom dia.
1: Feliz.
2: Ô, oh, coisa boa.
1: Bom dia. Eu tô legal.
2: Tá na clube, né?
3: Dona de casa, agricultor, motorista.
2: Bom dia, compadre. Bom dia, compadre. Sempre!
1: Bom dia!
2: Bom dia, bom dia! 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
2: 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Bom dia! 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
2: Quem vai disputar o seu voto hoje, hein? Dentro ou fora? 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

Dentro ou fora? Quem será o segundo participante, hein? 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Grupo Barra Irrigações, porque molhar qualquer um molha. Mas irrigar, respeita, viu? Quem será, hein? Quem é que tá aqui?

0: da mulher.
1: César Menotti e Fabiano. Cristiano Neves.
0: Ninguém sai com o coração sem sangrar.
1: A música linda aí.
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1: Cristiano Neves. César Menotti e Fabiano, quem será o terceiro participante? Você sabe, né? O paredão é triplo. Você vota pra eliminar, pra tirar do jogo. Os três não prosseguem.

0: Canta, coração. Ed Brito e Samuel. Cristian Neves. Ou César Merado e Fabiane, quem vai ficar pelo caminho? Alô, meu amigo Ivonete, bom dia, Genilto, um abraço pra vocês. O Flávio tá ligado comigo lá em Portugal, bom dia, Flávio. Ou o Sérgio tá ligado na clube, pediu adeus, passa aí, o João Mineiro Marciano, seu amor, ainda tudo. Fala pra toda a galera que tá ouvindo o programa, hein? Abraço lá pro... Chapu.
1: Vamos chamar.
0: Ô, Chapu, bom dia.
1: Paulo e Paulino, pra cantar e contar o nosso segredo.
0: Quem tá aqui? Oi.
2: Ô, meu amigo Edir Batista, bom dia.
0: Ô, doutor Caizinho, bom dia, meu amigo. Um abraço, grande amigo doutor Caizinho. Oi.
3: Gilson, bom dia.
0: Bom dia.
3: Aqui é Marília Gassoli, do lado de São Caio. Hoje eu vou no aniversário da Simonete.
0: Isso!
3: Matilson quer ganhar aquela assadeira, hein?
0: Hoje vai sair. Hoje tem sorteio, hein? É só você mandar uma mensagem, mandar um áudio pra cá. Dizendo, Adilson, hoje eu vou ao aniversário da Mauro Simonetti, hein? Você vai estar concorrendo aqui, ó. Você vai estar concorrendo a uma fritadeira, a uma sanduicheira e a um ventilador. Deixa seu nome aqui, boa sorte, hein?
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0: Hoje é o sorteio, hein? 5:14 na clube, dentro ou fora? Quem sai do jogo, hein?
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0: E aqui quem é? Opa!
5: Bom dia, Adilson Batista, aqui é Valdeci.
0: Valdeci, tá bom?
5: Neto Roda d'Água, Vargem Grande do Itaúnas, Valdeci José Rosa, aqui chumbo na asa do Cristiano Neves.
0: Coitado, hein, Valdeci?
5: E coloca meu nome aí no sorteio dos 5 litros de gasolina do posto F1, na saída para a Mantena.
0: Valeu, meu amigo, um abração pra você, tá participando com a gente. E tá colado com nós em Cocanda e Garrucha, meu grande amigo Valdeci, todos em assentamento, Roda d'Água, curtindo o nosso programa.
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0: Bom dia. Ele deu chuva na asa de Cristian Neves, né? Coitado, começou mal do jogo Cristian Neves, hein? Já levou um chuva na asa aqui. Dentro ou fora?
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0: E aí, quem você vai tirar do jogo, hein?
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0: E aí, você foi ontem a cavalgada de São João do Itaperuna?
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0: A chuva caiu, mas o bambu gemeu, hein?
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0: A chuvinha caiu, mas o povão compareceu. E muita gente imaginou que o bingo poderia ser adiado. Não, não foi adiado.
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0: Ah, o bingão correu normalmente debaixo de chuva.
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0: Quem tá aqui? Opa.
9: Bom dia mais uma vez ao Taí do Miracema. Cartão vermelho para César Menotti e Fabiano. E se tiver algum sorteio aí no posto F1, eu tô na bocada, quero concorrer aí. Ou a gasolina ou a cerveja, ok? Tchau, bom dia, bom trabalho.
0: Valeu, Thay, um abração para você. Hoje não haverá sorteio da gasolina e também não haverá sorteio de cerveja. Mas volta aí, vai estar participando do sorteio aí dos móveis, aliás, dos eletro lá da... Móveis Simonetti, hein? Hoje é aniversário da Móveis Simonetti. Bora de música, daqui a pouco não resolve essa parada pra você. Bora de música, já nós vamos resolver o nosso Big Brother musical aqui, porque você sabe, tá na culpa, tá bom demais, bom dia.
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0: Bom dia, gente amiga. Eu atendo o Sérgio, ei, Sérgio, pegou

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0: É, moda boa, de Donazinho. Alô, Donazinho, bom dia.
1: Bom dia, Deus. Aí.
0: Adivinha, Donazinho, chutinho.
1: Fala pra nós aí a música boa aí. Goiano Paranaense. Doutor e o Caipira. Quero oferecer pra todos que estão curtindo a clube. Quinca, senhorzinho, Rita Membam, Batinha, Cristiano, Mano Fazenda Calmão, Giovana Amaral, Zalane. E toda essa galera que gosta de curtir a clube aí. Tá na clube? Tá bom demais.
0: Tá bom demais, né? Fica aí.
1: Valeu. Menotti e Fabiano. Dá uma foicinha pra cada um deles, bota eles pra cortar a cana, fazer cachaça pra nós. Tá na clube? Tá bom demais.
0: Tá bom demais. Alô, Nazinho. Olha no dentro fora, César, Menotti e Fabiano. Agora tem dois votos, hein? Cadê eles? Aqui, ó.

0: Ninguém sabe.
1: Christian Neves tem um voto. César Menotti Fabiano tem dois. O Ed Brito Samuel, por enquanto, não tem nada. Você vota pra eliminar, pra tirar do jogo. Os três não prosseguem. A regra é clara. E aí, vai a Móveis Simonete hoje? É só você mandar um áudio pra cá que você vai estar concorrendo, hein? A uma fritadeira, uma sanduicheira. Você vai concorrer também a um ventilador, hein? E aí, pessoal, dentro ou fora? Bom dia, Deus Batista, chumbo na asa aí de Christian Neves. Abraço, alô, Daniel. Abraço, o Daniel tá ligado, né? Olha, o Christian Neves agora tem dois votos também. Dois pro Christian Neves, dois pro César Menotti Fabiano. Ed Brito Samuel tá sossegadinho, por enquanto não tem nada. E aí, pessoal, quem vai sair do jogo, hein? Oi!
2: E Deus Batista, chumbo na asa de Ed Brito Samuel. Hoje eu vou no aniversário da loja Simonetti. Joselita Batista do Cox Santa Angélica.
1: Valeu, Joselita! Tá bom, Joselita. Olha, agora sim, Ed Brito Samuel tem um voto. Christian Neves tem dois. César Brado Fabiano tem dois. É o dentro ou fora? Seu oi!
2: Bom dia. Minha Gessônia de Jesus Santos de Guararema.
1: Oi, Gessônia.
2: Hoje eu vou ao aniversário da Móveis Simonetti. Tá bom demais.
1: Tá bom demais, Gessone. Um abraço pra você, minha querida. Ela tá concorrendo, hein? A minha grande amiga Ivaninho está ligadinha. Bom dia, Ivaninho. Já disse chumbo na asa aí, cartão vermelho pro Christian Neves. Christian Neves, cadê eles? Tem três agora, hein? Três pro Christian Neves, um pro Ed Brito Samuel, dois pro César Menotti e o Fabiano. 5:27 aqui na Cuba, hein? Bom dia, meu povo! Bom dia, compadre! Bom dia, comadre! Oi! Bom dia,

0: Isso, aqui quem tá falando é Jaluz do Cristiano de Jesus da Silva.
1: Ei, Jaluz, tudo bem?
0: Hoje eu vou ao aniversário da Mal Simonetti. Coloca o meu nome aí pro sorteio. Daí eu, minha família ligadinha nesse programa. Eu, o meu filho Ricardo e o Marcão da Pim. Beleza? Manda um recadinho aqui pra nós. Já tô firme pra tu ver.
1: Valeu, Jaluza. Alô, Marcão. Bom dia, o Ricardinho. Tá ligadão com a gente na Vila Santa Isabel, né?
2: Ser maravilhoso.
1: E aí? Quem você vai tirar do jogo? Fala comigo. Estrela. Quem daqui? Oi.
3: Adilson, hoje eu vou ao aniversário da Mob Simonetti.
1: Aí, ó.
3: Chora a asa de Cristiano Neves.
1: Coitada, Laed. Cristiano Neves agora tem 4, hein? 4 Cristiano Neves, 2 pro César, melhor de Fabiano. Ed Brito Samuel tem 1. Quem vai sair do jogo? Fala comigo, meu povo. O nosso clube zap é o 27995247575. 27995247575. 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Oi!
4: Bom dia, meu amigo Adis Batista.
1: Ei, Gilene, bom dia. Segundo aí.
4: Quero participar do sorteio da Simonetti. Hoje eu vou estar lá na Simonetti, se Deus quiser.
1: Aí, ó.
4: Quero participar do sorteio da gasolina e da Simonetti, tá bom, meu amigo? Peço a música do Nando Moreno pra mim. Corolla Branco. Preço pro Tião do Táxi. Pra Laurinha, minha
1: vizinha. Peraí.
4: Ô, cara. Quero participar do sorteio da Simonetti. Hoje eu vou estar lá na Simonetti, se Deus quiser. Quero participar do sorteio.
1: Valeu!
4: Da gasolina e da Simonetti, tá bom, meu amigo?
1: Valeu, Gilene.
4: Passa o famoso Nando Moreno pra mim.
1: Nando Moreno.
4: Corolla Branco. Preço pro Tião do Táxi. Pra Laurinha, minha vizinha. Pra Grausa. 14 Lança da Música. Beijo.
1: Valeu, pessoal. Maravilhosa. Bom dia, Gilene. Um abraço, minha querida. Tá na Combuga, hein? Oi!
5: Bom dia, minha amiga dos Batista. Chuva abençoada aqui em casa ontem.
1: E benção, hein?
5: Desde a tarde, à noite, madrugadinha. Chuvinha fina, abençoada por Deus, pra molhar a terra, só agradecer. E coragem, né, pra nós trabalhar. É, vou eliminar o Cristiano Neves. Depois você escolhe uma música bem bonita pra mim, hein? Lá na clube tá bom demais. Eu vou no aniversário da loja Simonetti. Bora, bora?
1: Bora, bora, Rose! Abraço, Zé. Agora na clube são 5:30. Ela acaba de eliminar o Cristiano Neves, hein? Tá fora do jogo, hein? Tá fora do jogo o Cristiano Neves. Coitado! Classificado pro canto dança logo mais no batidão estão. Ed Brito Samuel. César Menotti e Fabiano vão se encontrar no canto dança no batidão, certa vez, hein? Oi!
6: Bom dia, Ed Batista. Ed Batista, jornada do... Esse segundo cantor aí, o que é participar do 5 de gasolina do Poço F1, hein, que saiu de uma antena. Jornada, Cristiano Neves. Onde o amor. Meu nosso Fabiano.
1: Ah, valeu, Baiano, um abraço pra você, hein. Ninguém. Tá fora do jogo, Cristiano Neves, hein. Da... Oi, que tá aqui?
7: Bom dia, meu amigo Adil Batista. Coloca o sorteio da nova Simonetti aí, ó. Munhã, tudo bem?
1: Chutinho, hein?
7: É a minha música, tá nós aí. É o Calói da Colina, tá falando?
1: Hora de música, daqui a pouco.
7: Daqui a pouquinho eu tô lá na nova Simonetti, tô agarrado.
1: Valeu, Calói. É nóis, Bruto. Valeu, um abraço, meu grande amigo Calói. Tá ligado aqui no clube, hein? E tá ligadão com o meu Fernando. Alô, Fernando Coronel, bom dia. Quem tá aqui? Oi.
8: Bom dia, meu amigo Batista. Chumo na São Renato Fabiano. Tava com a mora com o Marciano. Dia sim, dia não. Beleza, pra todos que estiver ouvindo. Tchau, obrigado.
1: Valeu, João. Um abraço pra você. Bora de música. Daqui a pouquinho nós vamos. Aliás, vamos pro play. Que daqui a pouco eu vou trazendo mais música, hein? A Lenita ligadinha comigo. Lembra Aguinaldo Lembo Esperança. O Alemão do Clara. O Zé Pires. Alô, Zé Pires. Bom dia. Ao meu amigo Lindomar. Bom dia, campeão. A Jailda em Portugal. O meu amigo Emerson Lopes. Também ligadinho comigo, né? É muita gente que acorda cedo e sintoniza aqui na boa.
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1: Com alegria, hein? Eu volto.

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2: Oba! Agora o nosso Bom Dia Clube, gente, já tem um dentro ou fora aqui do nosso Big Brother musical. Cadê quem pediu aqui? Vamos atender aqui, quem pediu aqui? Tá chegando o João Mineiro Marciano, a pra cantar bonita e apaixonada aqui no nosso programa. Atendendo aí o meu grande amigo, quem pediu aqui? O Guilherme que pediu? Ah, foi o João Nicolau, né? 5h41 na clube. Dia sim, dia não.

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1: Bom dia. Bom dia, meu povo. Bom dia, compadre. Bom dia, comadre. Atendi meu amigo Aguinaldo, diretamente de Boa Esperança. Cadê ele? Tá por aqui? Alô, Aguinaldo. Fala comigo, Bruto. Bom dia, Aguinaldo. Oi.
2: Bom dia, Batista. É o Aguinaldo de Boa Esperança, Adilson. Tudo bom com você?
1: Tudo tranquilo, tá normal.
2: Então, uma chuvinha de levinha.
1: Maravilha, hein?
2: Uma libreninha boa. Tudo na ala aí de César Menotti Fariano. Gostaria de dar uma música pra mim aí com Teodoro Sampaio. A chuva, não aguento mais a chuva que tá aí. Alô, Adilson. Tamo junto e misturado.
1: Olá, vem.
2: Ó, Cândido. Não tá em água, não, porque tá frio demais.
1: Ah, hoje,
2: Alô, Márcio. Um abraço. Bom trabalho pra você.
1: Alô, Guilherme. Capivara morde o cano da garrucha, mas não cai na água, hein? 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Oi!
3: Bom dia, meu amigo Adilson Batista, é nóis, é Pires.
1: Zé Pires.
3: Grudado na audiência da rádio, porque aqui é o melhorzinho que tá tendo, né? Meu amigo, é chumbo na asa de Cristiano Neves. E gostaria de ouvir a música de Ed Brito Samuel, Mesa 14. Quero oferecer pra toda a vaquerada Sangue Banco, tá tacando a peia. Oferecer pra todos os ouvintes da rádio, pra você e pra todos que gostarem da música. Valeu? Eu ouvi na rádio, na internet, e na minha vida ninguém se mete. Hoje eu vou no aniversário da Simonete. Coloca meu nome aí, valeu, meu amigo, um abraço, tudo bem.
1: Mandou bem, valeu, meu amigo Zé Pires, é isso aí. Pra você concorrer a uma sanduicheira, um ventilador e uma fritadeira, faça como o meu amigo Zé Pires. Manda um áudio pra cá, tá? Com seu nome completo, dizendo, olha, eu vou hoje ao aniversário da Móveis Simonete. Você manda o seu zap zap pra cá e automaticamente você será cadastrado e estará concorrendo. Boa sorte. Sorteio hoje, hein? Um sorteio hoje. Quem tá aqui comigo? Deixa o povo falar de... Oi, fala meu povo bruto, arrojado e apaixonado.
4: Segunda-feira eu vou na Simonete.
1: É hoje,
4: né? Simonete, adeus. Hoje eu quero concorrer aos prêmios aí.
1: Beleza, meu amigo alemão do Claro, tá concorrendo, boa sorte pra você, caboclo. Oi.
5: Bom dia, adeus.
1: Bom dia.
5: O meu voto é pro Cristiano Neves. Coloca o meu nome aí, participar no prêmio da Loja Simonete.
1: Valeu, Leni, tá concorrendo, boa sorte, tá bom, minha amiga? Oi, quem tá aqui comigo?
6: Bom dia, Adilson.
1: Bom dia.
6: Hoje eu vou no aniversário da Loja Simonete, em Barra de São Francisco, que é Fernando dos Reis Ferreira. Maravilha,
1: valeu, Fernanda, tá concorrendo, boa sorte pra você, tá bom, minha querida? Vamos botar a Gilene, ela pediu, tá chegando o som do Nando Moreno e o Corolla Branco. Chama. Alô, comadre Glaucio, bom dia, comadre. Alô, Emerson. O Maicon tá ligado também comigo, né? Todo mundo acorda cedo e sintoniza na curva, hein? Eu tô achando é bom, é claro. Brasil.

0: Essa é pesada, hein?
1: Clube tá bom demais, bom dia, clube volta já com muito mais música no seu rádio, hein? Agora são 5:54, Clube tá bom demais.
2: FBI.

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2: Agora na Clube. Momento do caminhoneiro, hein?
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2: 6:03 na Clube, bom dia. A todos os meus amigos caminhoneiros, ligado comigo. José Pires, tá ligado? O Calango também. Alô, Calango.

0: demais.
1: Bom demais, né? Gumi, bom dia.
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1: Esse é o nosso programa Bom Dia Clube, né? De ponta a ponta, todo mundo ligado. É da barra na cabeceira, bichão. Deve virar pra lá, ó. Pra outra banda só da clube, hein? Vamos agora de cotações agrícola, resultado de loteria. 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
1: Vamos trazer agora as cotações agrícolas para você, produtor rural, ligado aqui na Clube, hein? Vamos começar aqui pelo café Conilon. Lembrando que a nossa fonte é com o Abriel aqui do Espírito Santo, hein? É fechamento de sexta-feira, dia 14. Olha o café Conilon, tipo 7,8, com até 13% de umidade e 5% de broca, está sendo comercializado a R$ 1.003 a saga. O Conilon tipo 7, a R$ 1.000 a saga. Conilon tipo 8, a R$ 990 a saga. Vamos agora ao café Arábica. Olha o café Arábica, saga de 60 quilos, está sendo comercializada a R$ 1.794,15 a saga. O café Robusta, R$ 1.049,17 a saga. Agora é cotação do cacau. Olha o cacau, a saca de 60 quilos está sendo comercializada a R$ 1.345,51 a saca. Vamos agora a cotação da pimenta do reino. Olha, a pimenta do reino está sendo comercializada a R$ 25,50 o quilo. Cotação do boi. Vamos começar aqui pelo boi gordo castrado, preço médio aqui no Espírito Santo. É de R$ 332,06 arroba. Boi gordo inteiro. O preço médio de R$ 336,87 arroba. Vaca gorda. O preço médio de R$ 312,18 arroba. Vamos trazer para você agora resultado de loteria, hein? Atenção, você que fez sua fezinha no fim de semana. Vamos começar aqui pelo resultado da Mega Sena. O concurso 3045.

0: As dezenas sorteadas da Mega Sena foram 23, 29, 33, 42, 43 e 57. Olha, a Mega Sena acumulou, hein? Tivemos também aí no fim de semana o sorteio da Quina, o concurso 7093. E os números sorteados da Quina foram 21, agora 41, 57, 63 e 64. A Quina também acumulou. Tivemos no fim de semana o sorteio da Loto Fácil, o concurso 3763. E as dezenas sorteadas da Loto Fácil foram 1, 2, 3, 4, 5, 8, 9, 14, 15, 17, 20, 21, 22, 23 e 24. Olha, a Loto Fácil teve um acertador, hein? E o Felizardo faturou aí o valor de 1.705.614 reais, R$ 616 e 41 centavos. Tá bom, né? E o Bom Dia Clube prossegue aqui com muito mais música.
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0: Bom dia.
3: Bom dia, eu tô feliz.
0: Tá feliz, tá?
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0: É, coisa boa. Opa.
4: Oi, Adilson. Bom dia.
0: Bom dia.
4: Tudo bem? O Adilson. Hoje eu vou no aniversário da loja Simonete, que é Ivonete Soares de Souza, do Corvo da Penha. Um abraço e fique com Deus.
0: Valeu, meu amigo Ivonete, tá na cumbuca, tá concorrendo. Olha, gente, quem não manda o nome completo, manda, por favor, assim como o Ivonete, viu? Tem que cadastrar você aqui. Quem manda a mensagem e não manda o nome completo, eu não consigo cadastrar, valeu? Então me ajuda aí, não esquece de mandar o nome completo não, por favor. Oi.
5: Bom dia, Adilson Batista. É Lucimara Silva, Polinário do Barro Preto. Hoje eu vou no aniversário da loja Simonete.
0: Aí, ó, valeu, minha grande amiga. Um abraço e boa sorte pra você. Oi.
5: Minha, desmanchando.
0: Oi, comadre.
5: O chumbrado do Cristiano Neves.
0: Chumbo grosso.
5: Hoje eu vou nas móveis Simonete. Aí depois, pro César Menotinho ficar muito triste, passa essa aí do fundo musical. Eu apareci pra todos os ouvintes, pra Girlene, entendeu? Sânia, pra Rose. Mata Pacô de Buíca, Zé Luiz Cordanta, Alpé Cosme Miracema, pra todos os ouvintes que tá na clube.
0: Tá bom demais, comadre. Valeu, simpática. Oi, quem tá aqui?
6: Bom dia, Deus Batista, que é o Maico Pinheiro Medeiro.
0: Ah, Maico.
6: Rato no aniversário da Mola Simonete, hein? Coloca meu nome na cumbuca aí. Tchau, obrigado.
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0: Oi!
7: Fala, meu amigo Adilson Batista. Bom dia, bom dia.
0: Bom dia, bom dia.
7: Do dentro ou fora, eu vou eliminar aí Cristiano Neves.
0: E foi embora mesmo.
7: Meu nome na cumbuca aí, Adilson. Um abraço, um bom dia pra todos os ouvintes da Clube FM.
0: Valeu, Bruto, um abração. Bom demais, Emerson Lopes.
7: Adilson, hoje eu vou no aniversário da loja Simonete.
0: Valeu, Emerson. Opa!
8: Adilson Batista, hoje eu vou na loja Simonete. Aniversário da loja Simonete hoje. Adilson Chumlaza, de César Menotti Fabiano.
0: Valeu!
8: Adilson Batista, aqui é o Lindomar do Cabeceiro, Santa Luzia. Hoje eu vou no aniversário da loja Simonete.
0: Valeu, Lindomar! Tamo junto, garrado igual cana de garrucha. De ponta a ponta, gente, o povão acorda cedo e sintoniza comigo, né? E eu tô achando a mão, é claro. Oi!
9: Bom dia, meu amigo Adilson Batista, passa pra nós aí. Bom filho, Canarim. Seja foda a cena verde. Passa vocês, passou sua mina. Tá na curva, tá bom demais.
0: Tá bom demais.
9: Estamos na loja Simonete.
0: Valeu, hoje é dia, hoje é aniversário da Mão Simonete. E você manda o seu nome completo pra você estar concorrendo a um ventilador, a uma sanduicheira e uma fritadeira. Oi!
10: Adilson Batista, bom dia, tudo jóia?
0: Oi, Isaac.
10: Adilson Batista, hoje eu vou lá na loja Simonete. Quero concorrer a esses prêmios aí, tá? Meu nome é Isaac Veríssimo Rezende.
0: Isaac Veríssimo Rezende, valeu, Isaac. Tá na cumbuca, boa sorte pra você, tá bom, Isaac? E aqui quem é? Opa!
11: Bom dia, Adilson Batista, que é Dalva Leite de Mantena.
0: Ei, Dalva!
11: Hoje eu vou no aniversário da loja Simonete.
0: Valeu, Dalva, um abraço pra você, já tá na cumbuca, boa sorte, tá bom, Dalva? Oi!
12: Bom dia, Adilson Batista, aqui é o Zé Carlos, Dona Cineia, Davi Luciene.
0: Ei, Zé Carlos, tá bom?
12: Hoje eu vou no aniversário da loja Simonete. Alô, obrigado, rapaz, falou, tchau.
0: Valeu, Zé Carlos, tá na cumbuca, boa sorte, garoto! Oi!
13: Bom dia, Adilson Batista. Hoje eu vou ao aniversário da loja Simonete. É Cleusa Bravinha, que de Vila Palmares.
0: Valeu, Cleusa Bravinha. Abraço pra você, minha querida. Tá na cumbuca, boa sorte. Tá bom, Cleusa? Alô, meu povo de Vila Palmares. Abraço a todos também aí de Vila Santo Antônio, hein? Mandar mesmo com o Gilberto, lá de Santa Rosa. Oi, Gilberto, bom dia. Tá ligadinho lá que o Gilberto tá atacando a peça, hein, dona Gilberto? Meu amigo Devaí, o Devaí em São João, também tá ligado com a gente, hein? Minha amiga Tereza, aqui no bairro Mons Fernandes. Alô, Tereza, bom dia pra você, simpática, também tá ligadinha com a gente, né? Todo mundo sintonizado, meu amigo Mauro César, alô, Mauro César, ligado lá no Rio do Campo. Abraço, seu parceiro, obrigado pela participação, pela audiência, hein? São 6h15, alô, Rio do Campo, tá ligado comigo? Eu sou o de Londres, Cecília, né? A minha amiga Sheila, bom dia pra vocês aí. O Zé Pão, a Luz, né? Abraço pra toda a família Machiori, Xerede, Stefanon, também ligado com a gente. Meu amigo Gil, Vandinho, alô, Guilherme, um abraço pra todo mundo aí na sintonia. Alan Tavares, essa é meu amigo Zé Pires gosta muito dessa moda, né? E ele é boa mesmo, hein? Coração vagabundo. Água capivara que leva em bala, hein? Chumbo grosso.

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1: Olha a hora, agora na Clube são 6:19. Tá na Clube, tá bom demais, bom dia. Eu volto a seguir com muito mais música e claro também com o Jornal da Manhã. Tá na Clube, tá bom demais, bom dia, são 6:19.

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0: ótima manhã para você de segunda-feira, 17 de agosto de 2026, do Grupo Faustino de Comunicação, Rede Clube 93.7 FM Minas Gerais, 103.9 FM Espírito Santo, Rede Barra Gospel, 105.9 FM Minas Gerais e 106.9 FM Espírito Santo, e Rádio 13 de junho 99.7 FM Minas Gerais. Uma ótima manhã para você em todo o Norte, Noroeste, Capixaba, Leste Mineiro, e a você acompanhando o Jornal da Manhã de qualquer lugar do Brasil e do mundo, através dos sites e aplicativos de nossas emissoras.
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0: Homem morre após colisão entre dois carros em Barra de São Francisco. Sete pessoas ficam feridas em acidente envolvendo ônibus de turistas de Nova Venécia.
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0: Ótima manhã para você nessa segunda-feira. Neste momento, a temperatura é de

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1: Ótima manhã para você nessa segunda-feira. Neste momento, a temperatura é de 10 da manhã. Na minha apresentação, jornalista Matheus Rocha. Um grave acidente envolvendo dois carros de passeio terminou com a morte de Iuren Martins, de 30 anos, na noite do último sábado, em uma estrada na região da Secadeira, interior de Barra de São Francisco. Iuren era morador do distrito de Paulista e trabalhava na empresa Torgram. A morte causou comoção entre familiares, amigos e conhecidos na região. Segundo as informações repassadas, o acidente envolveu outro veículo de passeio que transportava integrantes da igreja Deus é Amor. Com a força da colisão, os ocupantes do segundo carro também precisaram de atendimento médico. Eles foram socorridos e encaminhados ao pronto-socorro do hospital Doutor Alceu Melgaço Filho, em Barra de São Francisco. As informações iniciais são de que os ocupantes passam bem. As circunstâncias que provocaram a colisão ainda não foram esclarecidas. Até o momento, não foram divulgadas informações oficiais suficientes para detalhar a dinâmica do acidente, como a causa da batida ou quem teria provocado a colisão. As circunstâncias serão apuradas pelas autoridades responsáveis.
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1: Uma ótima manhã para você nesta segunda-feira, 17 de agosto de 2026. Jornal da Manhã, na minha apresentação, jornalista Matheus Rocha. Ótima manhã para você no Grupo Faustino de Comunicação, Rede Clube, Rede Barra Gospel e Rádio 13 de Junho. Para você na sua casa, se preparando para mais um dia, para mais uma semana, para vocês trabalhando ou vai trabalhar daqui a pouco, desejo a todos um ótimo dia, uma ótima semana de trabalho abençoada por Deus. A você no carro, no ônibus, no caminhão, muito obrigado pela carona. A você de todos os bairros, córregos, distritos, vilarejos, condomínios, fazendas, zona rural, você no campo, na roça, nas cidades vizinhas e de qualquer lugar do Brasil e do mundo, através dos sites e aplicativos de nossas emissoras. Todas as nossas notícias estão disponíveis no @clubefm103, nosso Instagram, é o maior portal de notícias e entretenimento de toda a região. Passando aqui pelo nosso Instagram com mais notícias, notícias rápidas.
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1: Um soldado da Polícia Militar, identificado como Paulo Henrique Carvalho, de 28 anos, foi assassinado a tiros na tarde do último sábado durante uma abordagem a um foragido da justiça, foragido por tráfico de drogas e posse ilegal de arma de fogo. O bandido, identificado como Luan de Oliveira Cleto, estava no bairro União Gonzaga, no município de Cachoeiro de Itapemirim, no sul do Espírito Santo. Segundo a Polícia Militar, uma equipe composta pelos soldados Grola e Carvalho encontravam-se em serviço no município de Cachoeiro de Itapemirim quando recebeu informações de que o bandido Luan de Oliveira, evadido do sistema prisional, estaria na rua Olavo Bilac. Conforme a PM, diante das informações recebidas, os militares imediatamente foram ao endereço identificado, onde visualizaram o suspeito com características compatíveis com as repassadas. Ao procederem à abordagem policial, o suspeito reagiu e entrou em luta corporal com os militares, conseguindo tomar a arma de fogo pertencente ao soldado Carvalho. Em seguida, utilizando o armamento subtraído, efetuou dois disparos contra o policial militar, atingindo gravemente. A PM informou que após os disparos, o bandido Luan iniciou fuga, portando a arma do militar. Durante a evasão, efetuou diversos disparos na direção do outro soldado, Grola. Diante da injustiça e agressão atual e do risco concreto à vida do militar e demais pessoas presentes nas proximidades, o soldado Grola revidou com o objetivo de interromper a ação, atingindo o bandido. A PM informou que o SAMU foi acionado e após a chegada da equipe médica foi constatada a morte do bandido Luan de Oliveira Cleto no local. O soldado Carvalho foi socorrido e encaminhado à Santa Casa de Misericórdia, mas infelizmente faleceu.
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1: Mais aqui do nosso Instagram, @clubefm103. Vamos falar de futebol, Campeonato Brasileiro Série A, 23ª rodada. Começou no sábado com a vitória do Fluminense por 3.

0: 3-2 para cima do líder Palmeiras. Fluminense 3, Palmeiras 2. Atlético Paranaense e Red Bull Bragantino empataram em 1-1. São Paulo e Coritiba também empataram em 1-1. Já ontem, domingo, Chapecoense e Bahia empataram em 3-3. Esse jogo aconteceu pela manhã. Já às 16 horas, Atlético Mineiro venceu o Grêmio por 3-0. Vitor Hugo, Thomas Coelho marcou 2 vezes para o Galo. Atlético 3, Grêmio 0. Às 18:30, o Vitória venceu o Botafogo por 1-0. O Mirassol foi goleado em casa por 5-1. Flamengo 5, Mirassol 1. O jogo das 19:30, Corinthians 1, Cruzeiro 2. Bruno Rodrigues abriu o placar, Gustavo Henrique empatou e o Anderson deu números finais. Corinthians 1, Cruzeiro 2. Fechando a 23ª rodada, hoje às 20 horas, Internacional e Remo. O Palmeiras, mesmo com a derrota, continua na liderança com 48 pontos, seguido por Flamengo 45, Atlético Paranaense 41, o Fluminense é o quarto com 38, o Cruzeiro é o quinto com 36 pontos ganhos. Zona de rebaixamento, Internacional é o primeiro na 17ª colocação com 23 pontos, o Remo é o 18º com 22, Vasco é o vice-lanterna com 22 e a Chapecoense é a lanterninha com apenas 11 pontos ganhos. E pra gente fechar aqui as notícias rápidas, o nosso Instagram, @clubefm103, giro de notícias com os nossos repórteres Laura Gorino e Gilmar Francisco.
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2: Quase um terço da renda das famílias brasileiras já está comprometida com o pagamento de dívidas. Uma pesquisa da Confederação Nacional do Comércio de Bens, Serviços e Turismo, a CNC, mostra que em julho, 29,5% do orçamento familiar foi destinado a este fim, enquanto o percentual de famílias endividadas atingiu 82%, o maior índice da série histórica. O cartão de crédito segue como o principal responsável pelo endividamento, presente em 85,3% dos lares com dívidas. O levantamento também aponta que as famílias de menor renda são as mais afetadas. O economista e professor do IBMEC, Marcos Camargos, explica os dados.
3: Bom, o aumento do peso das dívidas no orçamento das famílias brasileiras, você tem aí uma combinação de fatores econômicos, comportamentais, sociais, que acabam que se reforçam mutuamente. Você tem aí desde um crédito muito caro, os juros, principalmente do cartão de crédito, que foi apontado aí como um dos maiores, que as pessoas têm mais dívidas, própria pressão na inflação, por mais que a nossa inflação esteja controlada, mas está girando um patamar ainda acima de 4%, isso acaba pressionando o custo de vida da população e isso reduz o poder de compra. Talvez, um diria, o efeito do programa Desenrola, as pessoas se sentiram, ao invés de pagar as dívidas, sentir estimulados a contratar novas dívidas, talvez também tenha um peso nisso. Também fatores comportamentais, as pessoas já parece que normalizaram a questão de você parcelar, comprar parcelado. E aí, quando você compra parcelado, você tem que ter uma gestão, um controle muito rígido, né, do que você deve, né, porque a quantidade de parcelas, você soma várias parcelas com um valor pequeno, isso pode apresentar uma quantidade muito grande do orçamento da pessoa. E também, por que não dizer, a questão das apostas online.
2: Nas ruas, as realidades são variadas.
4: Meu nome é Davidson, tenho 36 anos, sou jardineiro.
2: Fala pra mim como que você lida com as suas finanças em casa. Já passou em algum momento que estava endividado? Tem alguma pendência ainda em algum cartão?
4: Não, já passei um momento de estar endividado sim, mas consegui resolver.
2: Então hoje você adota um novo modelo então para gerenciar as coisas, não usa cartão de crédito, o que que você faz para não passar da linha?
4: Consigo administrar mais a minha dívida. Hoje eu consigo usar o cartão menos que eu usava antes, no final do mês esse cartão apertado.
5: Yasmin, sou monitora escolar, 30 anos.
2: Yasmin, você tem alguma coisa financiada? Tá endividado com alguma coisa?
5: Só cartão de crédito.
2: Isso já vem de muito tempo, você costuma usar parcelando as coisas? Que tipo de coisa você costuma parcelar?
5: Tem uns 3 anos, parcelei a dívida não, deixei.
2: Um momento aí, quando chegar, vai dar pra pagar. Tá empurrando? Como é que é?
5: Ah, eu nem olho a situação não, porque agora tá um absurdo.
6: Vinícius, tem 33 anos, No momento eu tô desempregado.
2: Fala pra mim, Vinícius, como que tá a sua vida financeira? Tem alguma coisa financiada, parcelada?
6: Cartão de crédito. Parcela bem salgada, viu?
2: Já ficou apertado alguma vez por conta disso? Tá apertado nesse momento procurando como pagar ou tá dando conta?
6: Não, tô dando conta. Graças a Deus, parcelado de acordo com o limite que a gente vai pra não virar bola de neve.
2: Então já passou algum aperto alguma vez?
6: Já, bastante, nossa senhora.
2: Mas aprendeu, né?
6: Tem que aprender, né? Porque senão você não sai do ciclo, né? Só dívida, dívida, dívida, não consegue organizar sua vida.
2: Para a Rede Itaçati, repórter Laura Gorino.
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7: Muito bom dia, ouvintes do Grupo Faustino de Comunicação. Notícia de Aimorés e Conselheiro Pena. Duas ocorrências de drogas são registradas durante o patrulhamento em Aimorés e Conselheiro Pena. Duas ocorrências relacionadas ao porte e uso de drogas foram registradas pela Polícia Militar neste sábado, dia 15 de agosto, em Aimorés e Conselheiro Pena. Em Aimorés, durante o patrulhamento preventivo, militares abordaram um homem que estava sentado às margens do rio, na Avenida Floresvaldo Dias de Oliveira. Segundo a PM, os policiais perceberam um forte odor característico de maconha durante a aproximação. Durante a busca pessoal, foi localizada uma bucha de substância com características semelhantes à maconha. O homem informou os militares que era usuário e que a substância seria destinada ao próprio consumo. O material foi apreendido e o abordado foi liberado no local após as providências cabíveis. Em Conselheiro Pena, durante patrulhamento na Praça da Matriz, os militares abordaram uma mulher após observarem que ela havia dispensado o objeto ao perceber a presença da equipe policial. Durante a verificação, foi localizada uma pedra de substância com características semelhantes ao crack. Foi lavrado o termo referente à ocorrência e, após ser cientificada das providências legais, ela assumiu o compromisso de comparecer ao Juizado Especial da Comarca de Conselheiro Pena na data e horário estabelecidos no documento. As substâncias apreendidas nas duas ocorrências foram recolhidas para as providências legais. Equipe: Cabo Farley, Soldado Almeida, Sargento Rodrigo, Sargento Luciano e Soldado Miranda. Com notícia de Aimorés e Conselheiro Pena, Gilmar Francisco, para o Grupo Faustino de Comunicação.
8: Muito obrigado aos nossos repórteres Gilmar Francisco e Laura Gorino. Essas e muitas outras informações estão disponíveis no @clubefm103, nosso Instagram, que é o maior portal de notícias e entretenimento de toda a região.
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8: Uma ótima manhã para você de segunda-feira, 17 de agosto de 2026, Jornal da Manhã. Na minha apresentação, jornalista Matheus Rocha. Sete pessoas ficaram feridas após um carro bater de frente com um ônibus que transportava turistas na madrugada de domingo na BR-101, na altura de Bebedouro, em Linhares. Ninguém morreu. O ônibus levava 42 passageiros de Nova Venécia, no noroeste do estado, que viajava para Vila Velha, na Grande Vitória, onde fariam uma excursão no convento da Penha. O acidente aconteceu por volta das 3:30 da manhã. De acordo com a Polícia Rodoviária Federal, o ônibus seguia no sentido Vitória, enquanto o carro trafegava na direção contrária. Ainda segundo a corporação, o motorista do veículo de passeio teria tentado realizar uma ultrapassagem e acabou colidindo de frente com o coletivo. Com a força da batida, o carro ficou completamente destruído. Os cinco ocupantes do veículo ficaram feridos. Três deles ficaram presos às ferragens e precisaram ser retirados pelos bombeiros antes de serem encaminhados para atendimento médico pelo SAMU. Ainda conforme a PRF, o motorista do carro apresentava sinais de embriaguez. Os agentes constataram a situação, mas não foi possível realizar o teste do bafômetro. O impacto também provocou o estouro de um dos pneus do ônibus. O motorista perdeu o controle da direção e o veículo acabou descendo um barranco. Apesar da gravidade da colisão, os passageiros do ônibus tiveram apenas ferimentos leves. Essas foram as nossas informações para esta manhã de segunda-feira e todas elas estão disponíveis no @clubefm103, nosso Instagram, é o maior portal de notícias e entretenimento de toda a região. Jornal da Manhã volta para você amanhã, terça-feira, neste mesmo horário. Rádio, para o Grupo Faustino de Comunicação, Rede Clube, Rede Barra Gospel e Rádio 13 de Junho. E eu volto daqui a pouco ao vivo, a partir de 8 horas da manhã, apresentando Alô Clube, de 8 às 10 e de 10 ao meio-dia, o Clube do Fã, na Rede Clube 103.9 FM e 93.7 FM. Eu conto com a sua audiência. Desejo a todos uma ótima segunda-feira, uma ótima semana abençoada por Deus. Um forte abraço a todos e até lá.

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3: Bom dia, bom dia, bom dia, meu povo lindo e abençoado. Bom dia, compadre, bom dia, comadre. 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Oi.
4: Hoje eu vou no aniversário da Móvel Simonete. Toca pra mim com o Goiânia Paranaense. Poder do Criador. Faz favor pra mim.
3: Valeu, um abraço pra você, meu amigo, acho que é o Alfredo, né? Alô, a Frânio, bom dia, tá ligadinho aqui na Clube, curtindo o nosso programa. E aqui, oi.
5: Bom dia, Edson Batista.
3: Bom dia.
5: Hoje eu vou na loja Simonete. Neuza Cardoso.
3: Neuza Cardoso, valeu, Neuza, um abração pra você, tá bom, minha querida? Boa sorte pra Neuza Cardoso, já tá na cumbuca, tá, Neuza? O T. Camilo também tá ligado no programa lá. Alô, T. Camilo, bom dia, Bruto. É, bom dia, eu sou a Kiki, aqui de Ecoporanga. Manda um alô pra nós, se possível, toca Amado Batista Única. Abraço pra você, alô, meu povo de Ecoporanga. Bom dia a todos os meus conterrâneos aí, curtindo a nossa programação, hein? 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Oi!
6: Bom dia, Edmilson Batista. Como é que tá? Tudo bem?
3: Tudo tranquilo, tudo normal.
6: Um aí pra nós aqui do Barajaqueira, em Itameira, município Ponto Belo. Dia 19 de setembro, uma grande cavalgada aqui. Convido você pra vir cá, hein? Eu mando um alô aí pros meus companheiros da lida, de trabalho, da saúde, de Ponto Belo, pra todos os motoristas da saúde aí, que tá nesse mundão aí. Valeu.
3: Valeu, Tê Camilo. Abraço pra você.
6: Obrigado,
3: tamo junto, colado igual Cândido Garrucho, hein? Vai sair hoje aqui na Clube, daqui a pouco, hein? Vamos sortear aí, ó. É um ventilador, uma sanduicheira e uma fritadeira. É só mandar um áudio com seu nome completo, ainda dá tempo, tá? Manda um áudio com seu nome completo e diz: Nadilson, hoje eu vou ao aniversário da Móvel Simonete. Ó, já tem fila de todo tamanho, hein? Bora, partiu? Oi.
7: É, Adilson, bom dia. Eu sou Rosa aqui de Vila Monte Sinai.
3: Ei, Rosa.
7: Eu queria te pedir uma música do Leonardo, Eu Te Amo Demais. Hoje eu vou no aniversário da loja Simonete.
3: Valeu, gente. Só por favor, nome completo, tá bom? Se não mandar o nome completo, a gente não consegue cadastrar. Beleza? Oi, bom dia, Dilson. Manda um alô aí pro meu tio Elias Faria. Alô, Elias Farias, aquele abraço. É o Arthur Castro, ligado com a gente. Alô, Elias Farias, aquele abraço, hein? Sou de Omar Farias, também ligado com a gente. A família Farias na sintonia. Oi.
8: Bom dia, Deus Batista, aí tudo bem com você, eu entro.
3: Desmanchando de bom, hein?
8: Uma culpa tá bom demais? Então tá bom, Dio. Hoje eu vou no aniversário da Simonete. Vamos lá. Eu quero que eu ponha uma lista de sorteio.
3: Valeu, um abração pra você, Zenilda. Bom dia, alô, meu povo aí de Boa Vista. Meu povo de Guararema, Cedrolândia. Todo mundo ligado, é a turma que tá com a peça, hein? Um abraço a todos os meus amigos, meus irmãos vaqueiros, a turma da madrugada, hein? Bom dia, os amigos taxistas. E aí, você foi a cavalgada ontem em São João do Tabiruna? Chuva caiu, né? O trem ficou liso igual quiabo, mas o povo marcou presença. E foi uma festa bacana, graças a Deus, debaixo de chuva. Todo mundo feliz e grato a Deus pela chuva abençoada, né? Há um transtorno ou outro, mas graças a Deus, o importante é participar, é festejar, é colecionar momentos com os amigos, com a família, né, gente? É bom demais da corda. Oi! Que daqui? Cadê?
9: Bom dia, Deus Batista, que é Vera Luz de Lima de Ponte Alta. Eu vou na inauguração da Móvel Simonete hoje.
3: Valeu, Vera Lúcia. 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
8: Oi. E Adilson Batista, tudo bem?
3: Tudo bem. Você? Tudo jóia?
8: Bom trabalho para você. Deus abençoe a sua semana.
3: Amém, a nossa, né?
8: Jesus.
3: Amém.
0: Tudo de bom pra você. É Lindaura Alves, da Vila Nossa Senhora da Penha.
3: Valeu, Lindaura. Um abraço pra você, minha querida. Oi.
10: Bom dia, Jesus Batista. Hoje eu vou no aniversário da Simonete.
3: É, Maria José. Alô, Maria José. Um abraço pra você, minha querida. Oi.
11: Ei, Adilson Batista. Oi. Sou Elzy Tavares, aqui do Córrego Monte Belo.
3: Elzy, tudo bem?
11: Hoje eu vou na loja Simonete, aniversário dela.
3: Valeu, Zita Tavares, Telecumbuca, boa sorte pra você, tá bom, minha querida? Aqui quem é? Opa, oi. Oi.
11: O Adilson Batista, bom dia.
3: Bom dia.
11: Tá falando aqui, é Marta de Souza Guiar. Queria participar do sorteio da Móveis Simonete, que tá aniversariando hoje.
3: Valeu, Marta, tá concorrendo, tá bom, minha querida? Boa sorte pra você, Marta Guiar. Mais alguém aqui, deixa eu ver. Opa.
12: Bom dia, compadre Adilson Batista.
3: Oi, comadre.
12: Ana Alves Souza, Clemente, daqui de Vila Nossa Senhora da Penha.
3: Tudo bem, comadre?
12: Hoje eu vou versar da Móveis Simonete.
3: Aê, comadre, boa sorte pra você, hein? 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
13: Elcio Campos, hoje eu vou no aniversário da Móveis Simonete.
3: Valeu, Elcio Campos, um abraço a você, boa sorte, garoto. Oi!
14: Batista. Fala, Toninho, Antônio César Oliveira.
3: É bom, Toninho.
14: Hoje eu vou no aniversário da Simonete.
3: Valeu, um abraço, Toninho. Boa sorte. Oi.
15: Bom dia, Adilson Batista. Aqui é Gleicilene Ferreira de Água Doce. Hoje eu vou no aniversário da loja Simonete.
3: Valeu, Gleice. Tá na Cumbuca. Boa sorte pra você, tá bom, simpática. Oi.
16: Oi, Adilson.
3: Oi.
16: Bom dia.
3: Bom dia.
16: É, a clube é FM 103. Hoje eu vou no aniversário da nossa loja Simonete. Meu nome é Gerlane Gomes Soares.
3: Valeu, Gerlane, tá concorrendo, tá bom, simpática? Boa sorte pra Gerlane. Esse é o programa da família, do trabalhador e da trabalhadora, do compadre e da comadre. Em toda a região, só dá clube, hein? Olha, o Flamengo ontem ganhou, hein? Ganhou bonito. O Flamengo agora colou no Palmeiras. Apenas 3 pontos aí do Palmeiras, né? Que é o líder. Flamengo vice-líder. E o Flamengo tem um jogo a menos. Olha o Mengão chegando. Oi!
17: Bom dia, Dilson Batista.
3: Bom dia.
17: Aqui é Luzimar, Campanharo, Pereira, de Nova Barra. Hoje eu vou no aniversário da loja Simonete.
3: Valeu, minha amiga Luzimar Campanharo, tá concorrendo, tá bom, simpática, boa sorte pra você. 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
18: Bom dia, Adilson Batista, hoje eu vou no aniversário da loja Simonete, Ederlinda Farias Agapes do Corgo do Café.
3: Valeu, Ederlinda, um abração pra você, minha querida, muito obrigado a todos do Corgo do Café na sintonia.
19: Bom dia, Adilson.
3: Bom dia.
19: Elizabeth Marta Ferreira do Corgo do Jabuticaba, hoje eu vou no aniversário das lojas Simonete.
3: Aí, ó, tá concorrendo, Roselete, um abraço pra você, tá bom, minha querida? Todo meu povo aí da Jabuticaba, meus amigos do Itá, Brejão, Corvo do Ouro, Monte Sinai, Vila Poranga, Rio do Campo, Barra do Rio do Campo, meus amigos do Palmo e tal, Sapucaia, Fuzil, Panorama, Engenho, Pacote, Carambola, bom dia a todos, hein? 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

0: 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Alô, Leste, bom dia, patrão. Oi!
1: Bom dia, Adilson Batista.
0: Oi.
1: Maria Madalena.
0: Do Maria Banco Madalena, Cicero. Bom
1: hoje
0: dia.
1: Hoje eu vou no aniversário da loja Móveis Simonetti. Aqui põe o nome da minha sobrinha na lista dos aniversariantes, Miriam Leite, daqui de Montana. E o meu nome é Maria Madalena da Silva Souza.
0: Valeu, simpática. Liliane, parabéns a você. Deus te abençoe. Dá muita saúde, muitos anos de vida, muita luz, muita paz, muita sabedoria. Papai do céu esteja te abençoando de maneira forte e poderosa hoje e sempre, tá bom, simpática? Oi!
2: Bom dia, Adilson Batista. É a Roseli Rodrigues do Santo Souza, de Nova Belém. Hoje eu vou no aniversário da loja da Simonetti.
0: Valeu, Roseli. Olá. Alô, meu povo de Nova Belém. Bom dia. Nova Belém que esteve em festa esse final de semana, né? Recebeu Ana Castela, Guilherme Silva e companhia. Oi!
3: Bom dia, Jesus Batista. Hoje eu vou no aniversário da loja Simonetti. Rosa a Mônica Rodrigues.
0: Rosa Mônica, abraço pra você, potência. Bom dia, Rosa. Oi!
4: Bom dia, Adilson Batista, aqui é Eliette Alves, do bairro Carabina.
0: Eliette.
4: Hoje eu vou no aniversário da loja Simonetti.
0: Valeu, um abraço pra você, tá bom, minha querida? Tá concorrendo, boa sorte, bora de música. 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Oi! Quem tá aqui? Oi!
5: Bom dia, Adilson.
0: Oi, bom dia.
5: Sou eu. Elzira Santiago, vulgo Santinha.
0: Santinha.
5: Eu vou no aniversário da Simonetti.
0: Valeu, lindona.
5: Bom dia. Elzira Santiago.
0: Valeu, minha querida Elzira Santiago, a Santinha, essa simpática, essa lindona maravilhosa. Quem tá aqui comigo? Oi! Opa! Oi!
6: Bom dia, Adilson Batista.
0: Bom dia.
6: Sou a Marli, das Graças da Silva. Hoje eu vou no aniversário da loja Simonetti.
0: Valeu, Marli. Um abraço pra você que tá participando. Boa sorte, tá bom, Marli? Oi.
6: Bom dia, Batista. Bom dia.
0: Bom dia.
6: Eu vou no aniversário da Móveis Simonetti hoje. Aqui é nas margens Vila Toledo, Teixeira, Cosme do Itar.
0: Valeu, Neuzima. Um abraço pra você, gente. É muito alto, não vou conseguir colocar todos no ar. É impossível. Mas vou cadastrar todo mundo aqui. Todo mundo tá indo pra Combuca, hein? Oi.
7: Adilson Batista, Paulo César, Pessega, da Barra de Copa. Adilson. Hoje estarei na Móveis Simonetti. Beleza?
0: Ah, beleza.
7: Tchau, obrigado.
0: Tchau, obrigado, meu querido amigo PC, gente boa. Alô, meu povo da Barra do Rio do Campo. Lá é da Barra na Cabeceira, até virar pra lá. Ó, opa.
8: Adilson Batista, bom dia.
0: Bom dia.
8: Eu vou no aniversário da loja Simonetti hoje. Ivanilda Ferreira, da Vila Nossa Senhora da Penha.
0: Ivanilda, valeu, simpática. Um abraço, minha grande amiga Ivanilda, Vila Nossa Senhora da Penha. Bora de música, gente, bora de música, porque eu trago mais zap zap. E eu vou tentar cadastrar todo mundo aqui. Não vai ser possível colocar todos os áudios no ar, como eu disse, né? Às 7h26 aqui no nosso Bom Dia Clube. Amado Batista, a única. O meu amigo Russo tá ligado, né? O Valdir, o bonitão. A comadre Vanilda. Gente, é muito rádio ligado. Alô, Pedrinho Fiorotti. O meu amigo Adailton. Sebastião Mourão.

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0: Clodoaldo, o meu amigo Alessio Camporez, bom dia. Nossa. Minha amiga Lucelino, do Quarto da Pipoca, também ligado com a gente. É, todo mundo sintonizado aqui no nosso Bom Dia Clube, muito obrigado pela companhia, muito obrigado pela sua participação, pela sua audiência. Eu vou ter que limpar o beco aqui, vou ter que desacupar a pista, vou ter que chegar o rei na jumenta. Mas vou deixar vocês, como sempre, bem acompanhados, né? Já tá por aqui meu amigo Matheus Rocha. Bom dia, Matheusão.
1: Bom dia, meu amigo Adilson Batista. Bom dia, ouvintes da nossa rede.

0: Rede Clube, tô chegando, Yami, pra mais uma semana, vamos juntos, hein?
1: Até meio dia. Valeu, cola que é sucesso, a Clube não para, gente, o sorteio dos prêmios aqui da Simonete, da Clube FM, será às 11 horas aqui com o Matheus Rocha, hein? Fica ligado, porque tá na Clube, tá bom demais. E a gente volta a se falar a partir das 16 com Batidão Sertanejo, hein? Vou cadastrar aqui mais uma galera aqui, vou encerrar o programa aqui, mas vou cadastrar um monte de gente aqui ainda, tá? Valeu, pessoal, fica com Deus, tchau, obrigado, eu amo vocês, hein? Em nome de todos os nossos patrocinadores, a Dona Maria Alves lá no Miracema, Adriano, um abraço a vocês, hein? Minha amiga Silvana, toda a família, padaria, sabor de milho, não, Sérgio, não, Vendi, meu amigo Zé Preto, na usina, no Cofa do Fundo, bom dia, bonecão, bom dia, Rose, todo mundo ligado na Clube, tá bom demais.
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0: bom dia, bom dia, bom dia, meu Brasilzão lindo, bom dia, meu povo amado, querido, tô chegando, 8 horas em ponto neste momento, segunda-feira, 17 de agosto de 2026. E aí, tudo bem com vocês? Passando bem o final de semana? Espero que sim, já desejando pra todo mundo uma ótima semana, avisa aí que o MR chegou, hein? Tô chegando, Matheus Rocha, daquele jeito, de peito aberto, de bem com a vida. Aqui na melhor e mais ouvida em toda a região, nossa Rede Clube, 103.9 FM, 93.7. E a você de qualquer parte do Brasil e do mundo, vamos juntos a partir de agora.
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0: Ótima manhã! Bom dia, meu Brasilzão! Vamos juntos, hein? Bom dia pra você na sua casa, acompanhando a partir de agora mais uma edição especial do nosso Alô Clube. Obrigado aí pela companhia, por deixar a Clube entrar na sua residência. Minhas amigas guerreiras lindas, maravilhosas, minhas companheiras de todas as manhãs, minhas amigas dona de casa, um beijo no coração, suas lindonas. Tenha um lindo dia, uma ótima semana pra você começando aí mais um dia de trabalho. Papai do céu abençoe, seja um dia iluminado no seu trabalho, que você vença esse dia. Galera que tá no carro, tá no ônibus, no caminhão, obrigado pela carona. Um abraço aí, meus amigos taxistas, motorista de aplicativo, galera das entregas, Mercado Livre, Shopee, valeu, obrigado pela companhia, meus amigos caminhoneiros, guerreiro aí das estradas, um abraço pra você. A galera que tá conectada comigo em todos os bairros, córregos, distritos, vilarejos, condomínios, fazendas, zona rural, você no campo, na roça, galera da Panha de Café, tá todo mundo sintonizado com a gente. E a partir de agora você participa comigo, 27 9 95 24 75 75, valendo pra você. 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E eu quero desejar a você uma semana abençoada, protegida e cheia da presença de Deus. Começamos mais uma semana, uma nova oportunidade de fazer diferente, de recomeçar, de acreditar, de lutar pelos nossos sonhos e de colocar a nossa vida, os nossos planos e a nossa família nas mãos de Deus. Talvez você esteja começando essa segunda-feira cheio de disposição, mas talvez também esteja começando cansado, preocupado,

que não sabe como resolver. E é justamente por isso que precisamos começar o dia com fé, porque nós não sabemos o que essa semana vai trazer, mas Deus já sabe. Nós não conhecemos todos os caminhos que vamos percorrer, mas Deus conhece. Nós não sabemos quais portas vão se abrir, mas Deus sabe. Então não tenha medo do que está por vir. Faça a sua parte, trabalhe, lute, persista, corra atrás dos seus sonhos, mas deixe Deus conduzir os seus passos. Não permita que o medo faça você desistir antes mesmo de tentar. Não permita que a opinião das pessoas seja maior do que a sua fé. Não permita que uma dificuldade de ontem roube a esperança de hoje. Segunda-feira é dia de recomeçar. Se algo não deu certo na semana passada, tente novamente. Se você errou, aprenda. Se caiu, levante. Se alguém disse que você não conseguiria, continue. E se o caminho parecer difícil demais, pare por alguns minutos, respire e diga: Deus, eu não sei como vou conseguir, mas eu confio que o Senhor vai me ajudar. Às vezes, a gente quer enxergar o caminho inteiro, mas Deus nos pede apenas que demos o próximo passo. Então, meu amigo, minha amiga, dê o próximo passo, depois o outro e o outro, até chegar onde Deus quer que você chegue. Que nessa semana não falte coragem para lutar, sabedoria para decidir, humildade para aprender e fé para esperar. Que não falte trabalho para quem precisa, saúde para quem está enfermo, esperança para quem está desanimado e paz para quem está enfrentando uma batalha silenciosa. E que você nunca se esqueça: Deus não perdeu o controle da sua história. Agora, antes de seguirmos com muita música, informação e alegria aqui no nosso Alô Clube, vamos colocar a nossa semana nas mãos de Deus. Senhor, meu Deus e meu Pai, nesta manhã de segunda-feira, nós nos colocamos diante da tua presença. E a primeira coisa que queremos dizer é: obrigado. Obrigado por mais um dia, Pai. Obrigado por mais uma semana. Obrigado pela oportunidade.

aquela pessoa que está sorrindo por fora, mas carregando uma grande batalha por dentro. Senhor, visita essa pessoa agora. Abraça quem está triste, fortalece quem está cansado, levanta quem caiu, cura quem está enfermo, consola quem está sofrendo e renova a esperança de quem está pensando em desistir. Pai, abençoa essa nova semana. Vai à nossa frente, abre caminhos, prepara oportunidades, livra-nos dos perigos, protege nossas famílias, guarda os nossos filhos, cuida dos nossos pais, abençoa o nosso trabalho, abençoa os empresários, os comerciantes e todos aqueles que saem de casa diariamente para lutar honestamente por uma vida melhor. Que não falte trabalho, que não falte alimento, que não falte saúde, que não falte dignidade. E Senhor, eu te peço por aquela pessoa que está começando essa segunda-feira com um coração pesado. Talvez ela tenha uma dívida, talvez esteja desempregada, talvez esteja enfrentando uma doença, talvez esteja passando por problemas dentro de casa, talvez esteja esperando uma resposta há muito tempo. Senhor, entre com providência. Onde houver uma porta fechada, mostra um novo caminho. Onde houver falta, traz provisão. Onde houver enfermidade, derrama sua cura. Onde houver conflito, traz reconciliação. Onde houver tristeza, coloque alegria. Onde houver medo, coloque coragem. Onde houver desespero, coloque esperança. Pai, segura pela mão aquele que está pensando em desistir. Lembra essa pessoa de tudo aquilo que ela já venceu. Mostra que a história ainda não terminou, que ainda existem capítulos para serem escritos, que ainda existem sonhos para serem realizados, que ainda existem milagres que podem acontecer. Senhor, ensina-nos nessa semana a confiar mais e reclamar menos, a agir mais e ter medo menos, a amar mais, a perdoar mais, a agradecer mais e colocar o Senhor à frente de cada decisão. Que não sejamos dominados pela ansiedade sobre aquilo que ainda nem aconteceu. E possamos viver um dia de cada vez, confiando que o Senhor estará conosco em cada momento. E se alguma coisa não sair como planejamos, dá-nos sabedoria para entender que os teus planos são maiores que os nossos. Nós entregamos essa semana em tuas mãos, pais. Entregamos os nossos sonhos, planos, família, nosso trabalho, nossa saúde, futuro. Tudo é teu, Senhor. Cuida de nós. Protege-nos, guia-nos e não permita que nada roube a nossa fé. Que essa seja uma semana de portas abertas, de boas notícias, de paz, de saúde, de prosperidade e de grandes testemunhos. E que na próxima segunda-feira, quando olharmos para trás, possamos dizer: Deus esteve comigo em cada detalhe. Nós confiamos em ti, nós descansamos em ti e seguimos em frente porque sabemos que não estamos sozinhos, em nome de Jesus. Amém, meu amigo, minha amiga. Agora sim, declara aberto o nosso Alô Clube. Uma semana maravilhosa para você. Que Deus abençoe a sua casa, a sua família, o seu trabalho e todos os seus caminhos. E lembre-se, não importa o tamanho do desafio, se Deus estiver à frente, continue caminhando. 8:09, a primeira de hoje, Gilberto e Gilmar. O dono da casa é Deus. Tá na Clube, tá bom demais. Bom dia!

0: casa.
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2: Tá na Clube, então, bom demais. Marcos e Bilute, pena que você já namora. Ótima manhã pra você, sintonizado aqui no nosso Alô Clube. 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
2: Tá bom demais! 8:17, Chitão e Chororó de Paulo e Paulino, Estrelinha, bom dia!
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Metropolitana, bom demais! Ela que fez um mega show, hein? Nova Belém, Ana Castela, é que eu não te esqueci! E a galera já tá com saudade, né? Que showzaço dela! É um fenômeno! Ana Castela, linda, maravilhosa e canta muito! Passou por aqui também Chitão e Chororó com de Paulo e Paulinho, Estrelinha, Marcos e Bilu, Pena Que Você Já Namora, e a primeira de hoje, Gilberto Gilmar, O Dono da Casa é Deus, 8:23, bom dia pra 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Tudo que você precisa em um só lugar. 8:25, ótima manhã para você aqui no nosso Alô Clube. 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

0: 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E concorrer também àquela marmitex gostosa aqui do Pepitos Petiscaria e Restaurante. 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Chegando para você, nosso primeiro clássico desta manhã de segunda-feira. Rei Roberto Carlos, sempre com ele, o primeiro clássico da manhã de segunda. Aos meus amigos, bom dia!
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0: Clube tá bom demais, a rádio que toca muito mais música pra você. Que sequência musical, hein? Música atrás de música, Safadão, Rei Vaqueiro, Displicente. 8h46, tá chegando pra você as primeiras informações desta manhã de segunda-feira. O nosso primeiro giro de notícias pra você ficar sempre muito bem informado.
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0: 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Tempo e temperatura, neste momento em Barra de São Francisco, 21 graus, a máxima prevista para hoje será de 25 graus, temperatura muito gostosa nessa segunda-feira, mínima será de 16 graus, frio aí durante a noite também. A madrugada. De acordo aqui com o site Clima Tempo, temos aí uma pequena probabilidade de chuva hoje pela manhã de 40%. Umidade relativa do ar neste momento é de 85%, ventos a 12 quilômetros por hora. 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Um grave acidente envolvendo dois carros de passeio terminou com a morte de Yuri Martins, de 30 anos, na noite do último sábado,

0: uma estrada da região da Secadeira, interior de Barra de São Francisco. Yuri era morador do distrito de Paulista e trabalhava na empresa Torgram. A morte causou comoção entre familiares, amigos e conhecidos na região. Segundo as informações repassadas, o acidente envolveu outro veículo de passeio que transportavam pessoas que estavam vindo da igreja Deus é Amor. Com a força da colisão, os ocupantes do segundo carro também precisaram de atendimento médico. Eles foram socorridos e encaminhados ao pronto-socorro do Hospital Dr. Alceu Melgaço Filho, em Barra de São Francisco. As informações iniciais são de que os ocupantes passam bem. As circunstâncias que provocaram a colisão ainda não foram esclarecidas. Até o momento, não foram localizadas informações oficiais suficientes para detalhar a dinâmica do acidente. As circunstâncias serão apuradas pelas autoridades competentes. 8:48. Mais aqui do nosso Instagram, 7 pessoas ficaram feridas após um carro bater de frente com um ônibus que transportava turistas na madrugada de domingo na BR-101, na altura de Bebedouro, em Linhares, no norte do Espírito Santo. Ninguém morreu, felizmente, graças a Deus, ninguém morreu. O ônibus levava 42 passageiros de Nova Venécia e estavam viajando para Vila Velha, na Grande Vitória, onde fariam uma excursão ao Convento da Penha. O acidente aconteceu por volta das 3:30 da manhã. De acordo com a Polícia Rodoviária Federal, o ônibus seguia em sentido Vitória, enquanto o carro trafegava na direção contrária. Ainda segundo a corporação, o motorista do veículo de passeio teria tentado realizar uma ultrapassagem e acabou colidindo de frente com o coletivo. Com a força da batida, o carro ficou completamente destruído. Os 5 ocupantes do veículo ficaram feridos. 3 deles ficaram presos às ferragens e precisaram ser retirados pelos bombeiros antes de serem encaminhados para atendimento médico pelo SAMU. Ainda conforme a Polícia Rodoviária Federal, o motorista do carro apresentava sinais de embriaguez. 8:50. Giro de notícias pelos nossos repórteres Alice Brito. Oi, Alice, bom dia.
1: A Polícia Civil do Rio de Janeiro vai investigar a dinâmica e as causas do grave acidente que matou 10 pessoas na madrugada de domingo na BR-040 no Rio de Janeiro. Um ônibus de turismo tombou. A lotação de viagem saiu de BH e seguia sentido a praia de Copacabana, no Rio. O acidente aconteceu em Petrópolis, na região serrana, uma espécie de bate-volta para a praia. Na lotação, havia 49 passageiros, todos de BH. Até agora, 6 vítimas fatais foram identificadas. Dos mortos, 4 eram moradoras da Vila Cabamundo, na região centro-sul da capital. Jennifer Ferreira Carvalho, de 33 anos, Priscila de Souza Brás, também de 33 anos, Luciana Ferreira Carvalho, de 53 anos, e Lavínia Eduarda Souza Dias, de 7 anos. 2 outras pessoas da comunidade ainda estão internadas. A empreendedora Patrícia Roberta é moradora da Vila Cabamundo e conhecia todas as vítimas. Ela conta que a comunidade está de luto.
2: Eu sou moradora, sim, da comunidade do Cabamundo, né? Eu nasci aqui e eu vivo aqui há 44 anos. Conheço todo mundo que mora aqui, inclusive a Luciana, a Jennifer, a Priscila e a Lavínia, né? A Lavínia tem esse nome porque eu tenho uma filha também, que chama Lavínia, de 16 anos. E a mãe dela queria colocar o mesmo nome da minha filha e na filha dela. E, assim, é muito triste, muito mesmo. Porque você vê as pessoas, sabe, desde pequeno, igual a Jennifer e a Priscila. Eu conheço elas desde novinha, desde quando nasceu, né? E, de repente, acontece essa tragédia. A Luciana mora aqui, atrás da minha casa. Então, assim, é muito triste, muito mesmo, muito devastador.
1: A NTT informou que o ônibus de turismo não estava habilitado para realizar transporte interestadual de passageiros. Nas redes sociais, a empresa informou que apura as informações sobre o acidente e que mais informações serão postadas nas redes sociais da empresa Estrela Guia Turismo. A dinâmica e as causas do acidente ainda serão investigadas pela Polícia Civil do Rio de Janeiro. Repórter Alice Brito.
0: Muito obrigado, Alice Brito. Repórter Gilmar Francisco. Bom dia, Gilmar.
3: Muito bom dia, ouvintes do Grupo Faustino de Comunicação. Notícia de Aimorés e Conselheiro Pena. Duas ocorrências de drogas são registradas durante patrulhamento em Aimorés e Conselheiro Pena. Duas ocorrências relacionadas ao porte e uso de drogas foram registradas pela Polícia Militar neste sábado, dia 15 de agosto, em Aimorés e Conselheiro Pena. Em Aimorés, durante patrulhamento preventivo, militares abordaram um homem que estava sentado às margens do rio, na Avenida Floresvaldo Dias de Oliveira. Segundo a PM, os policiais perceberam um forte odor característico de maconha durante a aproximação. Durante a busca pessoal, foi localizada uma bolsa de substância com características semelhantes à maconha. O homem informou aos militares que era usuário e que a substância seria destinada ao próprio consumo. O material foi apreendido e o abordado foi liberado no local após as providências cabíveis. Em Conselheiro Pena, durante patrulhamento na Praça da Matriz, os militares abordaram uma mulher após observarem que ela havia dispensado o objeto ao perceber a presença da equipe policial. Durante a verificação, foi localizada uma pedra de substância com características semelhantes ao crack. Foi lavrado o termo referente à ocorrência e, após ser cientificada das providências legais, ela assumiu o compromisso de comparecer ao Juizado Especial da Comarca de Conselheiro Pena na data e horário estabelecidos no documento. As substâncias apreendidas nas duas ocorrências foram recolhidas para as providências legais. Equipe: Cabo Farley, Soldado Almeida, Sargento Rodrigo, Sargento Luciano e Soldado Miranda. Com notícia de Aimorés e Conselheiro Pena, Gilmar Francisco, para o Grupo Faustino de Comunicação.
0: Muito obrigado, Gilmar Francisco. Agora aquela dica especial com a nossa repórter Clarissa Guimarães. Oi, Clarissa, bom dia.
4: Olá, gente. Hoje eu vou conversar com vocês sobre como cuidar da pressão alta. A hipertensão arterial, conhecida como pressão alta, é uma das doenças crônicas mais comuns no Brasil e também no mundo. E existem dois tipos. A primária é a mais comum e costuma se desenvolver ao longo dos anos sem uma causa específica. E a secundária, que está associada a outras condições de saúde, como doenças renais, distúrbios hormonais ou uso de medicamentos. Um dos maiores perigos da hipertensão em qualquer faixa etária é que ela não apresenta sintomas evidentes. Quando eles aparecem, podem ser dor de cabeça, tontura, visão turva, falta de ar e palpitações. Quando não controlada a longo prazo, a hipertensão pode comprometer o coração, os rins e o cérebro, aumentando o risco de infarto, AVC, o acidente vascular cerebral, insuficiência cardíaca e o declínio cognitivo. Embora não tenha cura, a boa notícia é que a pressão alta pode ser controlada com uma alimentação saudável e prática regular de atividades físicas. Em Belo Horizonte, para a rede Itasat, repórter Clarissa Guimarães.
0: Muito obrigado, Clarissa. Essas e muitas outras informações na arroba Clube FM 103, nosso Instagram, é o maior portal de notícias e entretenimento de toda a região. Dentro de uma hora eu volto com mais informações e depois do break eu volto trazendo as primeiras participações aqui no 27 9 95 24 75 75, valendo para você no finalzinho aqui do nosso Alô Clube, aquela marmitex gostosa do Pepitos Petiscaria e Restaurante.
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2: Tô de volta, bom dia, bom dia, bom dia meu Brasilzão lindo, bom dia meu povo amado, querido, 9:04, manhã gostosa, maravilhosa, segunda-feira, 17 de agosto de 2026, seu amigo MR por aqui, Matheus Rocha, continua te fazendo companhia até o meio-dia, daquele jeito, hein? De peito aberto e bem com a vida, aqui na Melhor e Mais Ouvida, nossa Rede Clube 103.9 FM, alô Barra de São Francisco e todo o norte, noroeste, capixaba, alô você em 93.7 FM, Mantena, Minas Gerais e o leste mineiro, Brasil e o mundo de audiência, clubefm103.com.br. Vamos lá para as primeiras participações. 27 9 95 24 75 75. Valendo para você aquela marmitex gostosa do Pepitos, Petiscaria e Restaurante. Oi, bom dia.
3: Bom dia, Matheus Rocha. Eu que ocorreu o marmitex do restaurante do Pepito, que você vai sortear hoje no seu programa. É o Joel Bernardo Silva, aqui do Vaz de Grande Itaúna, seu ouvinte todos os dias. Falou, Matheus, vai mandar um sorteio. Dê um bom trabalho, dê uma boa segunda-feira. Fica com Deus.
2: Valeu, meu amigo.
3: É o Joel Bernardo Silva, Vaz de Grande Itaúna.
2: Obrigado. Bom dia para Lucilene e Nico, também lá de Santo Onofre. Bom dia. Bom dia. Deus é

0: ótima manhã pra você. O Russo, Barra do Arirã. E o Russo, bom dia.
1: Alô, clube com Matheus Rocha aqui, o Russo da Barra do Arirã. Eu queria ouvir uma música com Eduardo Costa, Me Apaixonei. Oferecer para todos os amigos e as amigas do Russo, esse povão aqui da Barra do Ariranha, Matheus Rocha.
0: Valeu, Russo, um abraço para você, meu amigo, galera da Barra do Ariranha, na sintonia com a gente, muito bom dia. Cadê? Oi, bom dia.
2: Ei, Matheus Rocha, bom dia, Maria Glória. Um abração, viu? Aqui, põe meu nome aí no sorteio hoje da Simonete, vou ver se eu passo lá hoje, aniversário dela. Tô precisando de um liquidificador. Tem que ir lá hoje. Um bom dia, boa semana pra nós.
0: Obrigado, Maria da Glória. Beijo no coração pra você também. Ô, Elza, bom dia, minha amiga.
3: Bom dia, meu amigo Matheus Rocha. A Elza Souza Ferreira, aqui do Foz das Laranjeiras, mandou um voo pra gente que tem uma grande audiência. Eu gostaria de participar do sorteio aí do Manitex TV. Então, bom dia pra você e fique com Deus.
0: Obrigado, minha amiga. Fica com Deus também. Beijo no coração. Tem mais aqui? Cadê? Quem tá por aqui? Oi, bom dia. Cadê?
4: Olá, Matheus Rocha. Quem está falando aqui é Dani Barbosa de Boa Vista, hein? Eu estou aí na loja Simonete. Coloca aí, quem sabe que rola, eu ganho qualquer prêmio desse aí. Qualquer coisa que eu ganhar tá bom pra mim. E tudo de bom pra vocês, todos aí que trabalham nessa rádio. Primeiro lugar, minha família, família da Vani aqui, todo mundo de Boa Vista. E tudo de bom. E tudo de bom mesmo. E música do Ginigena aí, sua escolha. Tudo de bom, tá?
5: Nossa.
4: A Zé Nilda aqui e todo mundo que tá ouvindo. A minha família.
0: Obrigado, minha amiga. Todo mundo de Boa Vista, galera de Nova Venécia. Obrigado pelo carinho, muito obrigado pela audiência. Bom dia, Matheus. Bom dia, Elisângela Mendonça. Rosilene Monteiro, de Itabirinha. Oi, Rosilene, bom dia.
6: Ei, Matheus, bom dia, tudo bem?
0: Tudo ótimo.
6: É Rosilene, Matheus. Estou aqui te ouvindo, manda música aqui pra mim. Eu ofereço pra todos os ouvintes e pra vocês da rádio. E uma semana abençoada pra você, tá bom, Matheus? Fica com Deus, um abraço, beijo.
0: Beijo, lindona, obrigado. Oi, bom dia.
7: Bom dia, Matheus Rocha, que é Dalvo Leite de Mantena. Eu vou no aniversário da loja Simonete.
0: Valeu. Dalva de Mantena, tá sintonizado com a gente, Mantena, só da Clube FM 98, Zé Neto e Cristiano, quase todo dia.

0: Clube, tá bom demais. Bruna Viola, Bate na Madeira. Ótima manhã pra você, 9:15. Deixa eu fazer mais um contato com a nossa equipe de promoção, diretamente das ruas de Barra de São Francisco. Deixa eu chamar aqui o Gilmar Francisco. Alô, Gilmarzão, bom dia mais uma vez, garoto.
1: Fala, Matheus, muito bom dia pra você, bom dia pros amigos da Clube. 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
1: 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Tá na Clube, Matheus?
0: Tá bom demais.

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4: De volta pra você, reta final aqui do nosso Alô Clube, 9:36. Mais um clássico maravilhoso pra gente matar a saudade. Trio Parada Dura, essa é pra aumentar o volume, hein? Barco de Papel, bom dia!
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0: Tá na Clube, tá bom demais. Fechando muito bem o nosso Alô Clube desta manhã de segunda-feira. Bruno e Marrone, ai, que vontade. Alô Clube volta pra você amanhã, 8 da manhã, aqui na número 1 do seu rádio. 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Quem tá levando o Marmitex pra hoje aqui é o Joel, telefone final 4491. Obrigado, produção, mandar aqui agora, telefone final 4491. Alô, Joel, pode passar lá e pegar sua Marmitex no Pepitos Petiscaria e Restaurante. Chegando pra você mais notícias.
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0: Você acessa o nosso Instagram, o arroba Clube FM 103, é o maior portal de notícias e entretenimento de toda a região. Passando aqui pelo nosso Instagram, tem vídeo da festa de ontem, né? Vídeo, fotos, o povo dançou ontem até debaixo de chuva, a 15ª Cavalgada de São João de Itaperuna, ficou pra história, muita gente mesmo com chuva, galera animadíssima, a cobertura lá no nosso Instagram, o arroba Clube FM 103. Mas aqui, terremoto na Indonésia deixa pelo menos 47 mortos. Pelo menos 47 pessoas morreram após um terremoto de magnitude 7,7 graus na escala Richter e dezenas de terremotos secundários atingirem a costa leste da Indonésia neste final de semana. As informações são da Agência Nacional de Mitigação de Desastres. As equipes de resgate ainda não conseguiram chegar até o local, região mais próxima do epicentro, depois de deslizamentos de terra bloquearam estradas e interromperam as comunicações, de acordo com autoridades. 9:54, giro de notícias com os nossos repórteres. Leonardo Moraes, bom dia, Leonardo.
2: As despesas das famílias mineiras no varejo não alimentar podem alcançar 60 bilhões de reais em 2026. A estimativa da plataforma IPC Maps coloca Minas Gerais na segunda posição do ranking nacional de consumo, atrás apenas de São Paulo, que prevê 150 bilhões de reais no mesmo período. O valor projetado para o estado neste ano é 8,3% superior ao de 2025, quando o varejo mineiro movimentou 55 bilhões de reais. Entre as cidades de Minas, Belo Horizonte lidera o mercado consumidor, correspondendo por quase 10 bilhões de reais, seguido por Uberlândia, Contagem e Juiz de Fora. No topo da preferência dos consumidores no estado está a categoria de vestuário confeccionado, com previsão de 21 bilhões de reais em compras. Análise completa do assunto você confere em diariodocomércio.com.br. Para Itatiaia, Leonardo Moraes.
0: Muito obrigado, Leonardo. Repórter Laura Gorino. Bom dia, Laura.
3: Quase um terço da renda das famílias brasileiras já está comprometida com o pagamento de dívidas. Uma pesquisa da Confederação Nacional do Comércio de Bens, Serviços e Turismo, a CNC, mostra que em julho, 29,5% do orçamento familiar foi destinado a este fim, enquanto o percentual de famílias endividadas atingiu 82%, o maior índice da série histórica. O cartão de crédito segue como principal responsável pelo endividamento, presente em 85,3% dos lares com dívidas. O levantamento também aponta que as famílias de menor renda são as mais afetadas. O economista e professor do IBMEC, Marcos Camargos, explica os dados.
4: Bom, o aumento do peso das dívidas no orçamento das famílias brasileiras tem aí uma combinação de fatores econômicos, comportamentais, sociais, que acabam que se reforçam mutuamente. Você tem aí desde um crédito muito caro, os juros, principalmente do cartão de crédito, que foi apontado aí como um dos maiores, que as pessoas têm mais dívidas, própria pressão na inflação, por mais que a nossa inflação esteja controlada, mas está girando um patamar ainda acima de 4%, isso acaba pressionando o custo de vida da população e isso reduz o poder de compra. Talvez, não diria, o efeito do programa desenrola, as pessoas se sentiram, ao invés de pagar as dívidas, se sentiram estimuladas a contratar novas dívidas, talvez também tenha um peso nisso. Também fatores comportamentais, as pessoas já parece que normalizaram a questão de você parcelar, comprar parcelado. E aí, quando você compra parcelado, você tem que ter uma gestão, um controle muito rígido, né, do que você deve, né, porque a quantidade de parcelas, quando você soma várias parcelas com um valor pequeno, isso pode apresentar uma quantidade muito grande do orçamento da pessoa. E também, por que não dizer, a questão das apostas online.
3: Nas ruas, as realidades são variadas.
5: Meu nome é Davidson, tenho 36 anos, sou jardineiro.
3: Fala pra mim como que você lida com as suas finanças em casa. Já passou em algum momento que estava endividado? Tem alguma pendência ainda em algum cartão?
5: Não, já passei um momento de estar endividado sim, mas consegui resolver.
3: Então hoje você adota um novo modelo então pra gerenciar as coisas, não usa cartão de crédito, o que que você faz pra não passar da linha?
5: Consigo administrar mais a minha dívida. Hoje eu consigo usar o cartão menos que eu usava antes, pra no final do mês ficar tão apertado.
6: Yasmin, sou monitora escolar, 30 anos.
3: Yasmin, você tem alguma coisa financiada? Tá endividada com alguma coisa?
6: Só cartão de crédito.
3: Isso já vem de muito tempo? Você costuma usar parcelando as coisas? Que tipo de coisa você costuma parcelar?
6: Tem uns 3 anos. Parcelei a dívida, não deixei.
3: Um momento aí, quando chegar, vai dar pra pagar. Tá empurrando? Como é que é?
6: Ah, eu nem olho a situação, não. Porque agora tá um absurdo.
7: Vinícius, tem 33 anos. No momento eu tô desempregado.
3: Fala pra mim, Vinícius, como que tá a sua vida financeira? Tem alguma coisa financiada, parcelada?
7: Cartão de crédito. Parcela bem salgada, viu?
3: Já ficou apertado alguma vez por conta disso? Tá apertado nesse momento procurando como pagar ou tá dando conta?
7: Não, tô dando conta. Graças a Deus, parcelado de acordo com o limite que a gente vai pra não virar bola de neve.
3: Algum já passou algum aperto alguma vez?
7: Já, bastante, nossa senhora.
3: Mas aprendeu, né?
7: Tem que aprender, né? Porque senão você não sai do ciclo, né? Só dívida, dívida, dívida, não consegue organizar a sua vida.
3: Para a Rede Itasati, repórter Laura Gorino.
0: Muito obrigado, Laura. Essas e muitas outras informações disponíveis no arroba Clube FM 103, nosso Instagram. É o maior portal de notícias e entretenimento de toda a região. Daqui a pouco eu volto trazendo para você o nosso Clube do Fã. Não saia daí.
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0: Bom dia, bom dia, bom dia, bom dia, bom dia, meu Brasilzão lindo, bom dia, meu povo amado e querido, no ar, o nosso clube do fã especial dessa segundona, 17 de agosto de 2026. Seu amigo MR continua por aqui, Matheus Rocha, te fazendo companhia até o meio-dia, de venda aberta, de bem com a vida, na melhor e mais ouvida em toda a região, nossa Rede Clube, 103.9 FM, alô Barra de São Francisco, todo o norte, noroeste, capixaba, em 93.7 FM, para Mantena, Minas Gerais, o leste mineiro, Brasil e o mundo de audiência, vem comigo.
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0: Chororó, meninos de roça, rádio que toca muito mais música pra você. E deixa eu gerar mais alô, mais abraços pra você participando aqui no 27995247575. Tem o seu alô, tem o seu recado, tem a sua participação. Oi, bom dia!
1: Bom dia, Matheus, que é a Ilza de Aviranha. Passa uma música aí de Zezé de Camargo e Luciano. Posso ser qualquer uma deles, seria isso pra você, pra todos que estão ouvindo o programa. Tô te ouvindo todas as manhãs. Tenha um bom dia.
0: Obrigado, Ilza. Beijo no coração. Oi, bom dia.
2: Bom dia, Matheus Rocha. Aqui é a Claudinei do Bambete. Rapaz, aquela loja da Dona Simonete tá um vucu-vucu. Tem gente demais. Comprei um ventilador lá, hein?
0: Bom demais.
2: Quero participar de sorteio.
0: Tá participando.
2: Manda uma música aqui pra nós do Bambete. Tá na clube? Tá bom demais.
0: Valeu.
2: Eu estou aí na loja de Simonete. Já fui e já voltei.
0: Valeu, Claudineia. Obrigado pelo carinho, pela companhia, pela participação. Oi, bom dia.
3: Bom dia, Matheus Rocha. Aqui é o Almir Ribeiro.
0: Fala, Almir.
3: Sertaneja. Põe meu nome aí no sorteio da loja Simonete aí. E passe pra mim uma música aí de Zezé de Camargo e Luciano aí. Saudade Bandida. Põe meu nome no sorteio da loja Simonete. É o Almir Ribeiro, cantor do sertanejo.
0: Valeu, Almir. Um abraço pra você. Oi, bom dia.
4: Matheus Rocha, eu vou no aniversário da loja Simonete. Quero participar do sorteio. E a Eva das Graças Cabral do Souza, queira Deus.
0: Valeu, Eva, do queira Deus. Oi, bom dia, Maria.
5: Bom dia, Matheus. Como é isso pra você? Tá tudo bem?
0: Tudo ótimo.
5: Maria, boa sorte. Ô, Matheus, passa aí uma música bem bonita pra mim aí do Lemão do Forró. Parece todos vocês da rádio, parece meus amigos. Fica com Deus.
0: Obrigado.
5: Um abração pra você. Tchau. Obrigado.
0: Obrigado.
5: Aqui, você não tá respondendo minhas mensagens não, Matheus. Eu tô ligado na curva, tá bom?
0: Tá no ar aí, ó.
5: Eu ligo a rádio todo dia de manhã, à tarde também. Fica com Deus. Tchau, obrigado.
0: Fica com Deus.
5: Valeu,
0: já passou no ar o seu áudio, hein, Maria? Ó, não, tá, fica bravo comigo, não. Oi, bom dia, Matheus, tudo bem? Sou a Marilene, aqui do Turvinho. Tô ouvindo o seu programa, manda música pra nós aqui, quero participar do sorteio também. Valeu, Marilene. Marilene lá no Turvinho, em Mantena, na sintonia com a gente. Beijo no coração. Obrigado. Oi, bom dia.
6: Bom dia, Matheus. Eu vou no aniversário da Nova Simonete. Manda a música do Gustavo Lima, Retrovisor, pra mim, pra todos que ouvi.
0: Valeu, Aparecida. Linda Aura, bom dia.
7: Bom dia, Matheus. Bom trabalho pra você.
0: Obrigado.
7: Uma ótima semana.
0: Obrigado.
7: Muito abençoada. Tudo de bom pra você. E coloca meu nome no sorteio também. É a Lindaura, a da Vila Nossa Senhora da Penha.
0: Valeu, Lindaura. Galera da Vila Nossa Senhora da Penha. Marta Córrego do Ouro, bom dia, Marta.
8: Bom dia, Matheus Rocha. Tudo bem, Matheus?
0: Tudo ótimo.
8: Marisa, põe meu nome no sorteio aí.
0: Uhum.
8: Da loja Simonete, hoje é aniversário dela.
0: Isso.
8: Eu estou indo para a loja Simonete comprar.
0: Boa.
8: A loja que vende mais barato, aniversário da loja Simonete. Põe meu nome no sorteio aí, Matheus Rocha. Mandar uma música boa pra nós, sua escolha aí. Com o Guilherme Silva. Fiz pra todos os ouvintes da Curva pra você. Tá na Curva, tá bom demais.
0: Tá bom demais, Marta. Bom dia. Oi, quem tá aqui comigo? Bom dia.
9: Oi, Matheus Rocha, que é a Fernanda, do bairro Vila Landim. E hoje eu vou no aniversário da Móveis Simonete. Quero participar do sorteio.
0: Valeu, Fernanda. Tá participando aqui, valeu. Cadê, tem mais aqui? Bom dia, MR. Bom dia. E a Luzimar. Ô, Luzimar, bom dia. Bom dia pra você. Obrigado pela companhia. Quem tá aqui comigo? Oi, bom dia.
10: Bom dia, meu amigo Matheus Rocha. É Elza Alves Souza Ferreira, do Cortes Laranjeiras. Eu gostaria de participar do sorteio do Simonete aí. Vou no aniversário da loja Simonete, no bairro São Francisco. Coloca meu nome no sorteio, por exemplo, favor. Então, bom dia pra você. Fique com Deus.
0: Valeu, minha amiga. Fica com Deus também. Oi, bom dia.
11: Bom dia, Matheus Rocha. É a Kiosque de Mantena. Coloca meu nome aí no sorteio aí. Eu vou na loja da Simonete.
0: Valeu, Creuza, de Mantena, tá participando. Oi, bom dia.
12: E bom dia, Matheus Rocha. Boa noite, Matheus. Campanha no sorteio da nossa de Simonete. Quem sabe vai ganhar um prêmio hoje, irmãozinho. Eu tô agarrado de arroz, hein? É, Walter Ferrante. Ah, obrigado.
0: Valeu, Walter Ferrante. Um abraço, meu irmão. Nayara, bom dia.
13: Bom dia, Matheus Nayara Gomes Bobé. Matheus, eu vou no aniversário da Ló Simonete. Não saio de casa ainda não, mas vou lá.
0: Valeu, minha amiga.
13: Tá bom demais. Coloca meu nome sorteio.
0: Deixa comigo. Bom dia, Matheus Rocha. É o Rainer Pedro. Já estou no aniversário da Móveis Simonete. Valeu, Rainer Pedro, um abraço pra você. Valeu, Gesto tá por aqui também. Cadê a Graça de Mantena? Bom dia.
14: Oi, Matheus Rocha, bom dia. Tudo bem com você?
0: Tudo ótimo, Matheus? Melhor agora.
14: É que eu vou no aniversário da Móveis Simonete. Então, coloca meu nome no sorteio aí, tá bom?
0: Tá ótimo.
14: Um abraço pra você, Matheus. Tenha uma ótima semana.
0: Obrigado, meu anjo. Beijo no coração, Graça de Mantena. Oi, bom dia.
15: Bom dia, Matheus Rocha. Sou a Leni de Mantena, tá? Leni Hipólito de Souza. Eu vou na loja Simonete hoje, tá? Coloca meu nome aí no sorteio, tá bom? Um abraço.
0: Valeu, Leni. Galera de Mantena em peso com a gente. 10 e 18. Ótima manhã pra você.
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1: Ótima manhã para você, 10 horas e 21 minutos. No ar, o nosso quadro especial desta manhã de segunda-feira, 17 de agosto de 2026. Palavra de vida para você, sintonizado comigo em 103.9 FM, 93.7. A você também de qualquer parte do Brasil e do mundo, clubefm103.com.br. E também vai assistir o nosso vídeo no nosso Instagram, o @clubefm103. Você aí no Instagram. Curta aí o nosso vídeo, comenta, compartilhe, coloca o seu story, manda o vídeo aí para mais pessoas. Vamos fazer o vídeo chegar aí a mais e mais pessoas, vamos atingir mais e mais gente, tá bom? @clubefm103 no nosso Instagram, o nosso quadro Palavra de Vida. Especial dessa segunda-feira para você na sua casa, para você no trabalho, para você no carro. Peço aí alguns minutos da sua atenção. E como é maravilhoso, né, gente? Maravilhoso poder começar mais uma semana e começar mais uma semana em paz. Acordar pela manhã, respira fundo e perceber que Deus está nos dando mais uma oportunidade de continuar. Uma nova semana chegou e com ela, novos planos, novos objetivos, novos desafios e novas oportunidades. Talvez você tenha muitos sonhos guardados aí no seu coração. Talvez esteja trabalhando por uma conquista há muito tempo. Talvez existam coisas que você ainda precisa organizar, decisões que precisa tomar os caminhos.

precisa organizar, decisões que precisa tornar, tomar os caminhos que precisam escolher. Comece essa semana. 3 coisas: foco, fé e honestidade. Comece a semana com foco, fé e honestidade. Faça o seu melhor. Trabalhe com dedicação. Corra atrás dos seus objetivos, mas não prejudique ninguém para chegar onde você deseja. Não passe por cima das pessoas. Não precise diminuir ninguém para crescer. Não faça o mal para conseguir o que você quer. Cresça, mas cresça com dignidade. Conquiste, mas conquiste com honestidade. Vença, mas não perca a sua essência no caminho. Porque não adianta conquistar o mundo e perder a paz. Não adianta ter dinheiro, sucesso ou reconhecimento se no final do dia a consciência não consegue descansar. A verdadeira prosperidade também está em poder olhar para a própria história e dizer: eu fiz o meu melhor, fui honesto, não precisei prejudicar ninguém para chegar até aqui. E nessa semana, possamos lembrar também de uma coisa muito importante: ajudar o próximo não nos diminui, pelo contrário. Às vezes, uma palavra de incentivo pode mudar o dia de alguém. Um abraço pode aliviar uma dor. Uma ajuda pode fazer a diferença. Um gesto de gentileza pode devolver esperança a quem estava quase desistindo. Nem sempre precisamos fazer grandes coisas. Às vezes, o que alguém precisa é simplesmente encontrar uma pessoa disposta a ouvir. Por isso, nessa nova semana, faça o bem. Se puder ajudar, ajude. Se puder ensinar, ensine. Se puder perdoar, perdoe. Se puder incentivar, incentive. Se puder estender a mão, estenda. E faça isso sem esperar aplausos. Porque nem tudo o que fazemos de bom precisa ser visto pelas pessoas. Deus vê. Ele conhece nossa intenção ou nossas intenções, conhece nossos esforços, conhece nossas lutas, conhece cada passo que damos. Então siga em frente. Não perca tempo tentando competir com o mundo. Você não precisa provar nada para ninguém. Tenha foco nos seus objetivos, trabalhe pelos seus sonhos, aprenda com os seus erros, tenha paciência com o processo e coloque Deus à frente de tudo. Talvez você ainda não esteja onde gostaria de estar, mas não despreze o caminho que está percorrendo. Cada dia de trabalho, cada esforço, cada dificuldade superada, cada pequena conquista, tudo isso está construindo a sua história. Não tenha pressa de viver a vida dos outros. Construa a sua e faça isso com paz no coração. Porque quando você sabe que está fazendo certo, não precisa viver preocupado com a opinião das pessoas. Continue sendo honesto, continue sendo humilde, continue respeitando o próximo, continue fazendo bem. Continue acreditando. Que essa nova semana seja uma semana de crescimento, de aprendizado, trabalho, prosperidade e muitas realizações. Mas que, acima de tudo, seja uma semana em que possamos olhar para Deus e dizer: Deus, Senhor, conduza os meus passos. Eu quero fazer o meu melhor sem prejudicar ninguém. Vamos falar com Deus? Senhor, meu Deus e meu Pai, nesta manhã, nós te agradecemos por essa nova semana. Obrigado por mais uma oportunidade de viver. Obrigado por mais uma oportunidade de trabalhar, de sonhar, de aprender, de recomeçar e de fazer diferente.

Pai, coloca paz dentro do nosso coração. Tira de nós toda a ansiedade, todo medo e toda a preocupação excessiva com aquilo que ainda não aconteceu. Ensina-nos a viver um dia de cada vez. Dá-nos foco para perseguir nossos objetivos. Dá-nos força para trabalhar. Dá-nos sabedoria para tomar decisões. E acima de tudo, Senhor, dá-nos caráter para fazer tudo da maneira correta. Que nunca precisemos prejudicar alguém para crescer. Que nunca precisemos mentir para conquistar. Que nunca precisemos passar por cima de alguém para chegar ao lugar que desejamos. Ensina-nos a trabalhar com honestidade, a vencer com humildade, a prosperar sem perder nossos valores e a crescer sem deixar pessoas feridas pelo caminho. Pai, coloque em nosso coração o desejo de ajudar, que possamos perceber quem precisa de uma palavra, quem precisa de um abraço, quem precisa de uma oportunidade, quem precisa simplesmente saber que não está sozinho. Use as nossas mãos para fazer o bem. Use a nossa boca para levar esperança. Use a nossa vida para abençoar outras vidas. Senhor, abençoa cada ouvinte da Clube FM, abençoa seus sonhos, seus projetos, seu trabalho, sua família, suas decisões e tudo aquilo que está sendo colocado diante de ti nesta manhã. Para quem está procurando emprego, Pai, abre uma porta. Para quem está começando um negócio, dá sabedoria. Para quem está enfrentando dificuldades financeiras, traz provisão. Para quem está enfermo, derrama a cura, Pai. Derrama cura e força. Para quem está triste, traz consolo. Para quem está desanimado, Pai, reacende a esperança. E para quem está cansado de lutar, renova suas forças. Senhor, vai à nossa frente nessa semana, abre as portas certas, fecha as portas erradas, coloque pessoas boas em nossos caminhos. Afasta de nós aquilo que não vem para o nosso bem. Protege-nos de tudo mal, protege nossas famílias, nossos lares. E não permita que as dificuldades façam com que percamos a nossa paz. E que no final dessa semana possamos olhar para trás e perceber que crescemos, que aprendemos, que ajudamos alguém, que fizemos o nosso melhor e que acima de todos, de tudo, caminhamos diante da tua direção. Nós colocamos essa semana em tuas mãos, Pai. Nossos sonhos, nossos planos, nossos objetivos, nossa família, nosso trabalho, nosso futuro, tudo entregamos a ti, Senhor. Que seja uma semana de paz, honestidade, prosperidade, saúde, amor e muitas realizações. E que nunca nos falte a certeza de que quando Deus está à frente, podemos seguir em frente com um coração tranquilo, em nome de Jesus. Amém, meu amigo, amém, minha amiga. Receba aí nosso quadro Palavra de Vida na sua casa, no seu trabalho, no seu carro, aí no nosso Instagram, curta o nosso vídeo, comenta, compartilhe, envie aí para os seus familiares. Que essa semana você busque o melhor para sua vida, mas nunca às custas da felicidade ou da dignidade de outra pessoa. Trabalhe, sonhe, lute, ajude e faça o bem. E deixa Deus cuidar do resultado. É nosso quadro Palavra de Vida, nesta manhã de segunda-feira, 10h31. Bom dia! Juliane Souza. Ah, Jesus!

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1: Ótima manhã pra você, 11:02, é o nosso Clube do Fã, oferecimento especial pra você, do Moreira, há 56 anos, o Moreira, sua mega loja da construção, é a sua parceira para transformar sonhos em realidade. 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

0: Excelente manhã para você, 11:07. 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

Tô de volta pra você, 11 horas e 11 minutos. Bom dia, meu Brasilzão lindo. Bom dia, meu povo amado e querido. Segundona linda, maravilhosa. 17 de agosto de 2026. Seu amigo MR por aqui, Matheus Rocha, continua te fazendo companhia até o meio-dia de peito aberto e bem com a vida. Aqui na melhor e mais ouvida em toda a região. Tá chegando o som do Fidu Mijeca, Sol do Japão. Bom dia!

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tá bom demais. Diego e Vitor Hugo, Tubarões. Ótima manhã pra você. Reta final aqui do nosso Clube do Fã. Chegando o momento de mandar aquele alô pra você que tá completando mais um ano de vida. Parabéns, parabéns pra você aniversariando nessa segundona, 17 de agosto. Edileuza, Marcelo, parabéns. Parabéns pra Paula. Parabéns pra Lorena Miniguit. Parabéns pro Adenir Oliveira, Marilene, Rosiane Andrade. Parabéns pra Mônica Alves. Pra você que tá completando hoje mais um ano de vida, desejo pra você, meu amigo, minha amiga, muita paz, saúde, felicidades. Que essa data se repita aí por muitos e muitos anos e que vocês concretizem todos os sonhos. Parabéns a todos, aniversariantes do dia. Galera que tá ligada com a gente também, agradecendo todo mundo que tá participando. Abraço aqui pro Daniel de Mantena, Sirlene Dalva, Jocelita Batista tá por aqui. Bom dia, sou a Brunelli de Freitas Medeiros, também tô participando aí do aniversário móvel da loja Simonetti, tá participando, tá bom? Brunelli Medeiros, beijão no coração, obrigado pela companhia. Abraço também aqui pra Cíntia de Mantena, a Liquinha, Ronilda Lopes, a Maria Eunice, a Rosa Rodrigues, ao Caio lá de Águia Branca, abraço pra você, Rogério também, bom dia Matheus, manda alô pra gente aqui de Mantenópolis, um abraço pra toda a turma de Mantenópolis. Não vou conseguir colocar todos os áudios no ar, tá bom? Mas vocês continuam participando aqui na programação da nossa Rede Clube. Tá chegando a última de hoje, hein?

0: Fiorella, voltei pra vida, volta pra vida, meu filho, minha filha. Fechando bem demais o nosso Clube do Fã nessa manhã gostosa, maravilhosa desta segunda-feira. Agradecendo a você pela imensa audiência em toda a região norte, noroeste e capixaba, a você no leste mineiro, a você também que está acompanhando de qualquer parte do Brasil e do mundo. Agradecendo os nossos parceiros. 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Gilmazão Tarara, bom dia, negão!
1: Bom dia, bom dia, bom dia, bom dia, bom dia! Segundou, Matheusão, segundou.
0: E aí, bom demais?
1: Depois de Ana Castela.
0: Opa!
1: Depois de Cavalgada. Vamos trabalhar, cambada!
0: Os boletins tá chegando.
1: Vamos embora, os boletins tá aí, vamos trabalhar. Então chega de festa.
0: Passa o cartão, depois tem que pagar, né?
1: Muita senão, festa no final de semana, problema. Agora vamos trabalhar. Segunda-feira tá aí, né, gente? Ótimo, final de semana foi espetacular, bom demais, e preparadíssimo para mais uma semana abençoada.
0: Você foi no show da Ana Castela?
1: Não fui. Gostaria de ter ido, mas é longe.
0: Ela é maravilhosa, né? Uma mulher bonita que canta bem, né?
1: Rapaz, eu vi o vídeo dela, Jesus amado.
0: O menininho lá de Itabirinha foi lá conversar com ela, velho. Que legal, velho.
1: Ah, foi
0: o menino. É, ele é muito bom, viu? Ele é muito bom. Realizou o sonho dele. Encontrou com o Miros Bar, com o Zezé de Camargo, e agora encontrou com a Ana Castela.
1: Esse moleque vai longe, gente. Vai. Ele é carismático desde novinho, cara. Uh-huh. Carisma. E é natural dele, é natural aquele ali. Espetacular, espetacular.
0: E a Ana fez um showzaço.
1: Ela encontrou também com uma outra menina lá, que tá bombando também.
0: Sim, eu não lembro o nome também.
1: Eu vi o nome dela agora.
0: E a Ana postou tantos stories lá no Instagram dela. Gostou do show, viu? Gostou do story.
1: De simplicidade.
0: Foto, postou um monte de coisa.
1: Linda, rica e simples, que é o mais importante. Muito simples.
0: Eu tentei encontrar com ela do lado de casa ali, mas era só um ônibus só. Era só a equipe dela, né? Ela não tava.
1: Era
0: não.
1: Só o busão que tava ali.
0: Ela veio de avião, de jatinho particular.
1: O busão, né? Também eu vi.
0: Já tinha particular.
1: Mas tá linda ela, né, rapaz?
0: Tá linda.
1: Você tá doido.
0: Eu não posso falar nada, você pode. Você cala a boca. Eu sou.
1: Eu tô na pista, você não. Você pode falar.
0: Eu tenho namorada, eu tenho noiva, eu tenho esposa, eu tenho as três em um. Pra não ter problema, eu tenho três em um.
1: É o combo completo.
0: Namorada, noiva e esposa, oh, meu Deus. E então, amiga pra completar, e quatro, e pronto.
1: É mais importante. É, quatro pra fechar amiga, é isso aí. Se não tiver amizade também, não funciona.
0: Não dá certo. Joazão, pro programa.
1: Um abraço.
0: Boa semana pra nós.
1: Valeu. Uma ótima semana pra gente.
0: Valeu. Volta amanhã, se Deus quiser, em 6 da manhã, Jornal da Manhã, na Rede Barra Gospel, 6h30 aqui na Clube, e também na Rádio 13 de junho. Um abraço marmanjada pra elas, lindas, maravilhosas. Eu deixo aqui um beijo no coração. Tá na Clube, tá bom demais. Esquece não, hein? Eu amo você muito.
2: E tamanho do universo.
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0: boa tarde pra você. Papai chegou. Sejam todos bem-vindos. Senhoras e senhores, muito boa tarde. Ótima segunda-feira pra todo mundo. Hoje, 17 de agosto, 2026. Como eu falei com meu amigo Matheus Rocha, teve Ana Castela, teve Cavalgada, teve festa pra lá, teve festa pra cá. E agora, como é que é? Trabalhar. Vamos trabalhar. Os boletos vão chegar, temos que ganhar dinheiro. Seja bem-vindo, seja bem-vinda. Parabéns para você que faz aniversário nessa segunda-feira. Jumazão tá na área até as 4, vai ter que aturar o Negão. Depois o meu amigo Matheus Rocha arrebentando como sempre. Vamos juntos até as 4. É claro que você participa pelo nosso WhatsApp. Já sabe que é o nosso contatinho 27995247575. Aqui você pede a sua música, manda seu alô, fica à vontade nesta segunda-feira, dia 17. Quero saber de preguiça não, viu? Tem minuto no esporte, tem fofoca, tem mensagem, tem tudo pra você. Meio-dia e um.
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0: E a gente começa mais ou menos assim, trazendo a primeira.
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lá em Novo Belém, no show da Ana Castela. Teve elas na cavalgada ontem, a Luteia da Riva. É. Vestidinho preto, calça, todo mundo traiado. Meio-dia e 10 aqui na Clube. Boa tarde pra você, o nosso Clube Universitário. Gleberson Lima com Leozinho do Forró, Vestidinho Preto, Nando Moreno e Rio Negro Solimões e Leandro e Romário, Ícaro e Gilmar. Começamos bem a nossa segunda-feira, nossa semana. Aliás, a gente sempre começa bem, né? Nós sempre começamos muito bem a nossa semana, que é importante começar bem assim de pé direito, com aquela energia lá em cima. Quer saber de preguiça, não. Quero saber de chororô, não. Vamos pra cima, simbora. A semana tá aí pra gente arrebentar. Arrebentar no bom sentido da palavra. É. Ganhar dinheiro, ser feliz. Sentiu a energia, como é que tá, né? Sentiu. 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

0: 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Meio-dia e 16 aqui na Clube.
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2: E aí, Léo? Vamos fazer nossa parte?

meio-dia e 21 aqui na Clube, Grau de Maluca, Guilherme Minuto, Grupo Menos é Mais e Matheus Fernandes, teve Zé Vaqueiro e Léo Foguete, qualidade de vida, boa segunda-feira pra você. Deixa eu mandar um abraço aqui pra Tereza lá de Mantena. Alô, Tereza, um abraço pra você, um abraço pro meu amigo Patoré também. Adelaide também tá com a gente, mandou um recado aqui. Minha amiga Lucimara Martins tá ligadaça com a gente. Boa tarde, boa segunda-feira, boa semana. 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Meio-dia e 23 aqui na Clube.

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1: Meio-dia e 30 aqui na Clube.
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1: Ótima segunda-feira pra você, ótima semana pra gente.
3: 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Com as informações do futebol mineiro, um final de semana feliz para o Atlético e o Cruzeiro em mais uma rodada do Campeonato Brasileiro. Uma tarde inspirada, o Galo venceu o Grêmio por 3-0 na Arena MRV. Os gols foram marcados por Tomás Coelho, que fez 2, e Vitor Hugo. Com resultado em casa, o Atlético chegou a 32 pontos e pulou para a 11ª posição. O Atlético agora volta as atenções para a disputa da Copa Sul-Americana. Na quarta-feira recebe o Bragantino às 19h, também em casa, na Arena MRV, precisando apenas de um empate para avançar à próxima fase. E com o brilho de Bruno Rodrigues e Wanderson, o Cruzeiro venceu o Corinthians por 2-1 na Neoquímica Arena, na capital paulista. O cabuloso garantiu os 3 pontos em um importante duelo direto na briga por uma vaga na próxima edição da Copa Libertadores. E segue na cola do G4. De olho na decisão contra o Flamengo, o técnico Arthur Jorge mandou a campo time alternativo e se deu bem. E no duelo mineiro da Série B do Campeonato Brasileiro, o Atlético levou a melhor e venceu o América por 3-1 no Independência. O Coelho segue em queda livre, apenas 2 vitórias em 22 jogos. Restando 16 partidas, precisa de pelo menos 11 vitórias para se garantir na Série B no ano que vem. Já o Atlético, ao contrário do Coelho, vem fazendo uma ótima campanha, digna de aplausos na Série B, e está bem próximo do G6 da competição. O final de semana que foi importante para o futebol mineiro, com acesso do Uberlândia, Uber, para a Série C do Brasileiro no ano que vem. O time do Triângulo eliminou o CSA. Vamos falar do futebol paulista, os resultados deste final de

0: semana, começando no sábado, com a derrota do Palmeiras para o Fluminense por 3-2 no Maracanã. Resultado que diminuiu a liderança do Campeonato Brasileiro, já que o Mirassol acabou sendo goleado em casa pelo Flamengo por 5-1 no interior paulista. Ainda no sábado, São Paulo e Coritiba empataram por 1-1 na capital paulista. O Bragantino, jogando fora de casa contra o Atlético Paranaense, também empatou 1-1 na Arena da Baixada. Ontem, o Santos surpreendeu e bateu o Vasco por 3-0 em São Januário. Os gols foram marcados por Luan Pérez, William Arão e Gabriel Barbosa, o Gabigol. Já o Corinthians, jogando em casa, perdeu para o Cruzeiro por 2-1 na Neoquímica Arena. O Cruzeiro atuou em campo com time alternativo, pensando no duelo da semana, no jogo da volta da Libertadores contra o Flamengo no Maracanã. Já o Corinthians, do Fernando Diniz, foi a campo com força máxima. Atualizando a classificação do Campeonato Brasileiro, Palmeiras é o líder, 48, porém a diferença diminuiu em relação ao Flamengo, vice-líder com 45 pontos. O Bragantino é o sétimo com 32. Corinthians, nono, também com 32 pontos. São Paulo, 13º, 27. Santos, 14º, com 25. O Mirassol voltou a ficar ameaçado pela zona de rebaixamento. É o 16º, com 23 pontos. Mesma pontuação do Internacional, que entra em campo esta noite contra o Remo. Jogo em Porto Alegre. Enio Lima.
1: E falando dos cariocas, a gente começa pelo Fluminense, que venceu o Palmeiras no sábado no Maracanã, 3-2, com gols de Hulk, Kevin Serna e Germancano. Gustavo Gomes e Maurício fizeram os gols da equipe palmeirense. A renda foi de R$ 1.021.559,50 para 18.152 pagantes, 20.265 torcedores presentes. Isso ajudou o Flamengo a reduzir a diferença, que cai para 3 pontos, Palmeiras com 48, Flamengo com 45, após golear o Mirassol em Mirassol 5-1. 2 gols do Pedro, 1 gol do Samuel Lino, Carrascal e Luiz Araújo, também marcando para a equipe rubro-negra, que terá o Cruzeiro pela frente na Libertadores da América. O Bruno Henrique não foi relacionado e o Arrascaeta entrou no segundo tempo. O Vasco da Gama decepcionou a sua torcida em casa, perdeu para o Santos em São Januário 3-0. Gols de Gabigol, William Arão e Luan Pérez. O torcedor saiu muito chateado com esta derrota, que deixa o Vasco na 19ª posição na zona de rebaixamento. O Santos sai momentaneamente da zona de rebaixamento. E agora a gente fala sobre o Botafogo, que perdeu mais uma no Campeonato Brasileiro. Foi derrotado pela equipe do Vitória lá em Salvador, 1-0. E tem a missão de quinta-feira devolver a goleada do Cienciano de 6-1 na Copa Sul-Americana para seguir na competição. No Rio de Janeiro, o repórter Wellington Campos.
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meio-dia e 39 aqui na Clube. Eduardo Costa, imagina eu. Cara canta, hein? Esse cara canta. Senta noite, nosso clube universitário até as 4. 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Abraço pro Eudes. Ótima segunda-feira pra vocês e boa semana, bom trabalho. 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
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Meio-dia e 46 aqui na Clube. Ótima segunda-feira, ótima semana.

9 minutos agora faltando para uma aqui na Clube Murilo Ruf, Matheus e Cauã, Fulano, Simone Mendes, Direitos Iguais. É o nosso clube universitário até as 4. 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

Humberto e Ronaldo e Jorge Matheus aqui na Clube Não Tô Te Aluguendo, Marcos e Belucci, pena que você já namora, Fred e Fabrício, você não cuidou. É o nosso clube universitário, vamos juntos até às 16h nessa segunda-feira, dia 17. 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

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O pessoal faz um trabalho bacana, hein? Trabalho bacana. 1h16 aqui na Clube. Um abraço pra Santinha também no Campo Novo que tá com a gente. Alô, Santinha. A Mara da Verdura também tá com a gente. Minha amiga Luciana de Água Doce. Ô, Luciana, boa tarde pra você. Obrigado pelo carinho, obrigado pela companhia. Vamos juntos até as 4 nessa segunda-feira. Daqui a pouquinho tem a notícia dos famosos. E ainda hoje tem a nossa mensagem do dia com uma linda mensagem pra você. Pede não, viu? 1h16 aqui na Clube.

1h22 aqui na Clube, Roberta Miranda Corajosa, Silvano Salles, 93 milhas, é nosso clube universitário. Juntos até as 4, vamos agora falar da estética automotiva D&D Garagem. 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

de casados por aí. Gente, é isso mesmo. A dupla de ex-BBBs e influenciadores Vitube e Eliezer se casaram. Tudo aconteceu na sexta e no sábado passado. A cerimônia no civil, que aconteceu no dia 14, contou só com as presenças VIPs, a família e alguns amigos próximos. Inclusive, vocês não acreditam quem que se atrasou dessa vez. Não foi a noiva. Pois é, gente, a blusa do digníssimo noivo simplesmente rasgou as duas mangas. A

descobrir na hora da cerimônia que a blusa não era do tamanho dele. E o que eu queria falar nem era isso. Até porque eu gosto mesmo é das polêmicas. Como todo casamento, é super comum ter uma lista de presentes, né? Eu não vejo nada demais em sugerir o que você gostaria de ganhar. Mas e quando os itens da lista podem chegar até 12 mil reais? Pois é, tá? E essa aí é a minha polêmica. Os recém-marido e mulher prepararam uma lista de presentes que vai muito além de itens para casa. Tem também eletrodomésticos, hospedagens e passeios planejados para lua de mel. E não é lua de mel em qualquer lugar não, tá? É lua de mel lá na Itália. O presente mais caro da lista foi uma estadia dupla na costa Amalfitana, lá na Itália, avaliada em R$12.861,43. Ter coragem pra pedir o presente até vai. Mas será que teve alguém com coragem de presentear? Essa eu tô curiosa pra saber.

0: Tá? Tinha um tempo que a gente não falava dessa pessoa, né? A gente deu uma folguinha pra ela, mas já acabou. Então, como eu disse, né? A dona da Winpeak não ocupa mais a posição de rainha de bateria da Grande Rio. E a decisão de se retirar do Carnaval Carioca não foi surpresa só pros fãs da loira, não, tá? Mas também pegou toda a direção da escola de calça curta. Segundo as minhas apurações, a influenciadora chegou no Rio de Janeiro às 5h48 da tarde do dia 12 desse mês para se encontrar com Jaider Soares, o presidente de honra patrono da escola, e Tati Feiticeira, a vice-presidente da Grande Rio. E foi ali no off que a Virgínia informou a sua saída do posto. Já para os seus seguidores, o anúncio veio pelo Instagram, numa publicação em colaboração com a conta da Grande Rio. A Virgínia se justificou dizendo que quer mais tempo para viver a vida, estar livre para passar as temporadas que pode em Madrid, onde mora o Vini Júnior, né, o seu atual namorado, e focar no que faz ela ganhar o Faz-me Rir, o din-din, né? Então, gente, resumidamente, ela deu um fora na Grande Rio no estilo não é você, sou eu. E eu fuxiquei mais um tiquinho até descobrir que o David Brasil já tem um nome de grande peso pra substituir a influenciadora no desfile de 2027. Quem será essa pessoa, hein? Vocês têm um chute? Porque eu não faço ideia. Olha só, gente, hoje nós vamos ficando por aqui. Eu sou Alice Otônio e não se esquece, tá? Essas e outras notícias você só encontra aqui no Conta Aí.
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0: venda de
1: ré. 1h36 aqui na Clube Bruno e Barreto, Texana 37, é o nosso clube universitário. Juntos até as 4 nessa segunda-feira. Ótima semana pra gente. 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Bom, 20 minutos faltando para as duas. Eu vou tocar o Zezé de Camargo e depois eu vou trazer aqui o especialista dos colchões. 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Daqui a pouquinho falo com ele. 1h41.

0: Esse é o Mirosmar. O cara arrebenta, viu? O cara arrebenta. Teve um tempo que a voz ficou meio assim, quase perdeu a voz, mas o pessoal achou que ele já estava acabado já. E o cara volta, faz um tratamento, trabalha com fono e aí consegue. Esse talento dele é... todo mundo conhece, né? Então, Mirosmar arrebenta, Zezé de Camargo, irmão da lua, amigo das estrelas, 15 faltando para as duas. 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
1: 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Valeu, especialista, tamo junto. 12 minutos faltando para as duas.
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0: Diego e Vitor Hugo e Lauana Prado aqui na Clube, camisola e fio. Você entendeu, né? Você entendeu. Bruno Rosa, Ícaro Gilmar, meu fake view, é o nosso clube universitário até as 4. 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
1: 2:03 aqui na Clube.
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1: 2:03 aqui na Clube. Dino afasta do comando do TCE, sobrinho do governador suspeito de corrupção. O ministro Flávio Dino, do Supremo Tribunal Federal, determinou o afastamento por 6 meses do presidente do Tribunal de Contas do Estado do Maranhão, Daniel Brandão, que é sobrinho do governador Carlos Brandão, do MDB. O afastamento foi solicitado pela Polícia Federal, que investiga a existência de um suposto desvio de recursos públicos no Maranhão, abrangendo emendas federais e um assassinato que teria sido praticado dentro desse esquema. As investigações apontam que Daniel seria uma peça central de um ecossistema criminoso no Maranhão. O site UOL procurou assessoria do presidente do TCE afastado e aguarda um posicionamento. Daniel Brandão foi nomeado e tomou posse como conselheiro do TCE em 23 de fevereiro de 2023, indicado pelo tio para ocupar a vaga aberta pela aposentadoria de Edmar Coutrim. Dino ressaltou ainda que o Tribunal de Contas tem a competência de fiscalizar as contas do governo estadual, chefiado pelo tio do investigado, além de possuir dezenas de parentes de Daniel Brandão em seus quadros. O investigado também está proibido de acessar as dependências do tribunal e de manter contato com outros investigados. O inquérito é o mesmo que investiga a morte do empresário João Bosco, ocorrida em 2022 em São Luís, e tem Daniel como um dos suspeitos. Segundo a investigação, Daniel teria sido responsável por marcar a reunião com Bosco, onde se discutiam pagamentos de propinas. Foi nesse encontro que ocorreu o crime. O assassinato de Bosco teria sido motivado por supostas desavenças desses repasses em contratos públicos. Daniel Brandão estava no prédio no momento do crime. A PF cita ainda indícios de que órgãos de segurança do estado foram utilizados para blindar a identificação de Daniel Brandão. Cita que, apesar de Brandão aparecer em imagens de circuito de câmeras no local do crime, a Polícia Civil não identificou formalmente nos relatórios iniciais. A PF aponta ainda, entre os motivos para o afastamento, que existiram ações para impedir as investigações, como a coação de testemunhas e o pagamento pelo silêncio do executor do homicídio, Gibson César Soares Coutrim Júnior, condenado a 13 anos de prisão pelo crime e que cumpre pena em regime semiaberto. Daniel é suspeito de financiar o pagamento pelo silêncio do executor do homicídio e de sua família para evitar que seu nome fosse revelado. O interlocutor desse diálogo foi o ex-deputado estadual Raimundo Cutrim, que foi gravado pedindo ao pai de Gibson para mudar a versão. Eles são primos. Por conta disso, ele teve a prisão decretada por Dino em julho. A qualquer momento tem mais informação para você ligado aqui na Clube, agora 2:06.
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aqui na Clube Natanzinho Lima, um minuto, Vinícius Victor, Tomar Mel, Wesley Safadão e Rei Vaqueiro, Displicente. 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Olha, daqui a pouquinho, 3:30, tem uma mensagem bacana. Perde não, viu? Avisa pra todo mundo aí, já que estamos começando a semana, é segunda-feira, a semana tá aí, teve muito evento no final de semana, mas agora tem que trabalhar, tem que focar no trabalho. E é o seguinte, vou trazer uma mensagem daqui a pouquinho, 3:30 da tarde, que fala sobre o pensamento. Sobre o pensamento. Você sabe que o seu maior inimigo e o seu maior amigo é o mesmo, são os seus pensamentos. Você vai entender daqui a pouquinho, 3:30, da importância de você cuidar dos seus pensamentos. É, gente, não é papo de coach, não, né? Não é papo de encher linguiça, não, não é, não é. Todo mundo fala sobre questão do pensamento, ninguém leva muito a sério, mas é, olha, falo sério, gente. Então presta atenção, porque o nosso maior inimigo e o nosso maior amigo é o mesmo, pensamento. É o que você pensa a seu respeito, é o que você pensa se você pode ou não pode, é o que você pensa da sua vida, é o que você pensa dos seus problemas. Pensamento tem poder, junto com palavras, sentimentos e ações, mas tudo começa com o pensamento. Todas as invenções da história começou com o pensamento. Avião, telefone, a eletricidade aí, né, a internet, tudo, tudo, todas as invenções do carro. Tudo que o homem inventou começou com o pensamento. Então é a importância do pensamento, né? Então daqui a pouquinho, 3:30, eu vou trazer uma mensagem bacana pra gente começar a semana, pra você tomar cuidado. O que você tá pensando aí, hã? Você tá pensando bobagem? Você tá pensando que não vale nada? Você tá pensando que você não presta? Muda, muda esse pensamento aí, muda. Tá pensando que a semana não vai ser bacana? Vai ser sim, vai ser sim. 2:18 na Clube.

Vitor Hugo aqui na Clube Tubarões, Humberto e Ronaldo, dois loucos de amor. 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

0: Jorge Mateus!
1: Chega aí, rapaziada! Fernando
2: Sorocaba!
3: Alô, Fernando Sorocaba!
2: Como é que vocês estão?
4: E aí, meu irmão?
5: Vai ficar olhando ou vai levar?

0: 11:39 aqui na Clube, Fernando Sorocaba e Jorge Mateus, Bom Rapaz, Leandro e Romário com Ícaro Gilmar, Corações Egoístas, é o nosso clube universitário. 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Vá se preparando, porque daqui a pouquinho, 3:30, tem a nossa mensagem do dia.
1: Essa é pra tocar no coração de vocês, hein?

2h48 aqui na Clube, Diego e Vitor Hugo com Henrique Juliano, Vitor Fernandes com Léo Magalhães. 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

0: quem sabe.
1: Que música bonita, hein, gente? Que música bonita, hein? Nossa Senhora! César e Paulinho, perdoa. Eu sou fã desses caras. César e Paulinho aqui no Clube, perdoa. Kevinho com Simone Simaria, tá tum-tum. Fala Mansa, mais um dia de sol. E Eduardo Costa, imagina eu. Só tem música bonita nessa segunda-feira. A nossa programação, 17 de agosto de 2026. Vamos juntos até às 4. 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

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Daqui a pouquinho tem a nossa mensagem do dia. 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

3h19 aqui na Clube Luan Santana e Léo Foguete Dona. Maiara e Maraísa sob nova direção, é o nosso clube universitário. 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

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Scamarb, Associação de Catadores de Materiais Recicláveis de Barra de São Francisco, presidente Francisca Maria da Silva. 3:20 aqui na Clube, daqui a pouquinho tem a nossa mensagem do dia.

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8: Tá bom demais.
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10: 3:32 aqui na Clube. Deixa eu mandar um abraço pro meu amigo Rafinha, tá lá ligadaço com a gente em Mantena. Alô, Rafinha, aquele abraço, viu? Tô obrigado pelo carinho, já tá em casa e ouvindo a nossa programação. Momento da nossa mensagem do dia. E eu resolvi começar a semana, né? Com essa mensagem falando sobre pensamentos, para que a gente possa começar a semana de maneira diferente. Você sabia que o seu maior inimigo e o seu maior amigo são os mesmos? Essa é a nossa mensagem de hoje. O seu maior amigo e o seu maior inimigo são os mesmos. Os seus pensamentos. Tudo começa com pensamento. Tudo começa com pensamento. Essa força invisível dita suas regras, cria os seus monstros e constrói o seu sucesso ou o seu fracasso. É pra gente pensar, né? O inimigo interno, autocrítica, você destrói a autoestima diária, falando que não presta, falando que não vale nada, falando que não merece coisas boas. Ansiedade, você antecipa problemas que não existem. O problema tá longe, longe, longe, e você tá antecipando o problema pra já. A sabotagem também é um inimigo interno. Convence você a desistir antes mesmo de tentar. Você quer saber qual outro inimigo interno? Outro inimigo é o vitimismo. Você culpa o mundo pelos seus erros. Se não dá certo, você culpa outra pessoa, culpa o governo, a política, a economia, culpa Deus, culpa o diabo. Tá sempre culpando alguém. Você nunca assume a responsabilidade pela sua vida. Tá sempre culpando alguém. Ah, se a minha vida não funciona, a culpa é de outro. Se a minha vida não dá certo, é culpa de fulano. Tá sempre com vitimismo. É um inimigo interno também. Você quer saber mais um inimigo interno? A dúvida. A dúvida paralisa a sua tomada de decisão. Você fica na dúvida, você não decide, não vai, não vai. Então a dúvida também é um inimigo interno. Então a autocrítica, a ansiedade, a sabotagem, o vitimismo, a dúvida são inimigos internos. Então é o seu pensamento negativo. Mas tem o seu amigo, o seu maior amigo, que também são os seus pensamentos. O amigo silencioso. Resiliência. Lembra que você é forte nos momentos difíceis. Quantos problemas você já enfrentou na vida? E você tá aí, tá inteiro. Foi difícil. Foi complicado. Você chorou. Você lamentou, mas você tá aí. Continua de pé. Isso é resiliência. É um amigo interno, um amigo silencioso. É um pensamento também. É um pensamento do bem. Outro pensamento do bem é a criatividade. Você encontra saídas onde ninguém vê esperança. Você é criativo. Onde ninguém vê saída, você acaba achando uma saída e você vê esperança. Outro amigo silencioso é o foco. Mantenha a mente firme nas metas importantes. Você foca, foca, foca, foca até conseguir. Um dos mais importantes também é a gratidão. A gratidão é um pensamento amigo. Transforma pequenos momentos em grande felicidade. Exemplo, você está me ouvindo agora? Talvez a vida não esteja do jeito que você quer, mas você tem uma casa, sua família está aí, você tem comida na mesa. Não é motivo para agradecer? Ah, Gilmar, mas a minha vida não está do jeito que eu quero, mas não é motivo para agradecer. O fato de ter levantado hoje de manhã, está saudável, pode correr atrás, não é para agradecer? Quantas pessoas que não levantaram hoje, dormiu e não acordou? Você está vivo aí, você está inteiro, agradeça pela vida. Agradeça por esse momento que você está aí, porque tem muita gente que não teve esse momento hoje, não levantou. Quantas pessoas que estão numa cama agora, no hospital, o médico já deu o diagnóstico, não tem mais jeito, só milagre, e você está aí. Quantas pessoas dariam tudo para ter o braço que você tem, as pernas que você tem, os olhos que você tem, os ouvidos? A pessoa que não enxerga daria tudo para ter a sua visão. A pessoa que não escuta daria tudo para ter a sua audição. A pessoa que não anda daria tudo para ter suas pernas. A pessoa que tem um membro amputado daria tudo para ter os braços, as mãos.

apenas. A pessoa que tem um membro amputado daria tudo para ter os braços, as mãos, não é? A pessoa que não conseguiu ter um filho daria tudo para ter um filho como você tem? A pessoa que está desempregada hoje daria tudo para ter um emprego e não tem? É motivo para agradecer ou não? Então agradeça. Devemos agradecer. Temos que querer ter coisas boas, sim. Ter ambição é bom. Mas não esquece de agradecer o que você já tem. Isso é um amigo extraordinário, um pensamento do bem extraordinário. Gratidão, agradeça. Outro é empatia. Conecta o seu coração ao sofrimento do outro. Você sente a dor do outro. Porque a gente vive no mundo assim que as pessoas perderam empatia. Você vê a pessoa. Ninguém sente mais pelo outro, cada um por si, o egoísmo absurdo. A empatia também faz bem. E outra coisa importante, como assumir o controle. Observe, primeiro observe, identifique o gatilho dos pensamentos ruins. Identifique aquele pensamento ruim. Segundo, questione, duvide das mentiras que a sua mente conta. Duvide das mentiras que a sua mente conta. A sua mente vem assim, aquele pensamento: ah, você não presta. Errado. Você não vale nada. Errado. Você não merece. Errado. Porque você vale, você merece. Você não consegue. Errado. Porque você consegue. Você não dá conta. Pensamento errado. Porque você dá conta. Entendeu? Aí o terceiro ponto, substitua. Mude as palavras, mude os pensamentos. Aquele pensamento de derrota, aquele pensamento de fracasso, aquele pensamento ruim, mude. Coloque palavras de força, afirmações de força. Vai dar certo, vai funcionar. Eu vou sair dessa. Amanhã será um novo dia, semana que vem será um novo dia. Mês que vem será um novo dia. Essa situação não vai se prevalecer. Vê a diferença da força? Percebeu? Nós temos essa capacidade de substituir, gente. Então para de ficar pensando negativo. Para de abrir a boca para falar negativamente. Tem gente que só usa palavras de destruição. Não funciona, não vai dar certo. Muda. Aí eu faço a pergunta para você: tá onde o poder? Se eu é o que eu penso e o que eu falo, tá onde? Tá em mim. Porque se eu falo de doença o tempo todo, vai aparecer o que para mim? Se eu falo de fracasso o tempo todo, vai aparecer o que para mim? Se eu falo que não vai dar certo, vai aparecer o que para mim? Então, você percebeu, gente? Não é fácil, mas toda vez que vier um pensamento ruim, muda. Toda vez que vier um pensamento para falar alguma coisa negativa, para. Muda a fala, muda o que você diz. E é sempre bom a gente tirar aquele tempo para dar aquela respirada. Tentar acalmar a mente. A gente vive num turbilhão de emoções. Levanta de manhã, nem toma café de dia, pega o celular. Sai do celular, liga a televisão para ver desgraça. Só notícia ruim. Volta para casa, liga a televisão, senta no sofá, liga a televisão para ver no jornal, só notícia ruim. Levanta de manhã de novo, já levanta, pega o celular, só vê. Gente. Tem que tirar um momento para relaxar, para natureza, sei lá, pescar. Faz alguma coisa que você gosta. Sai um pouco da TV e do celular. É. A gente vive hipnotizado. Televisão e celular, televisão e celular, televisão e celular, celular, televisão, celular. Você percebeu? A maioria zumbi não sai diante da tela de uma TV e não sai diante da tela de um celular. A maioria é zumbi. É forte essa palavra, mas é verdade. Você anda pelas ruas, você percebe todo mundo com o celular na mão. Dificilmente alguém batendo um papo, falando alguma coisa. É bom, é uma ferramenta extraordinária o celular. Televisão é bom, maravilhoso, mas não é tudo também, não. A nossa mente, para fechar, é um jardim. A nossa mente é um jardim. Os pensamentos são as sementes. Você pode cultivar flores que perfumam a sua jornada, ou você pode cultivar os espinhos que ferem os seus pés. A escolha de quem vai governar o seu dia, o pensamento amigo ou o pensamento inimigo, é você que decide. Pertence

0: exclusivamente a você. Então, gente, olha, não tem culpados. Porque se sou eu que escolho o que eu penso, se sou eu que escolho o que eu falo, se sou eu que tomo as minhas decisões, como é que é a culpa das outras pessoas? Aí você fala, Gilmar, mas alguém tentou me prejudicar. Bom, eu vou falar o seguinte, olha, eu prefiro ser feliz do que ter razão. Todo momento da minha vida assim, eu prefiro ser feliz do que ter razão. Se a outra pessoa quer ter razão, deixa pra lá. Tá bom, tá certo. Tudo certo. Segue a vida. Não é? Ah, não, mas meu ego me diz que eu tenho... Beleza, faz o que você quiser na vida, mas... Então, gente, olha, se eu escolho o que eu penso, o que eu falo, se isso tá nas minhas mãos, ninguém mais pode pensar e falar por mim, olha só que coisa importante que é. Então não deixa o pensamento ficar vindo assim, qualquer pensamento, não, muda. Começa a semana diferente, hoje é segunda-feira, experimente essa semana você pensar mais positivo e falar mais positivamente, tá bom? Experimente e você vai ver uma diferença muito grande. O poder de pensar e o poder de falar está em nossas mãos, tá bom? Uma semana abençoada para todos nós e que você possa mudar esse pensamento aí, que você possa mudar a sua palavra também. A mensagem volta amanhã.
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Eu vou testemunhar. 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Gente, bom resto de segunda-feira pra todo mundo. Se Deus quiser, a gente se fala amanhã, meio-dia, na clube, com o nosso clube universitário. Daqui a pouquinho tem o Adilson Batista, o Batistão, com o Batidão Sertanejo. Acho que tem reunião da Câmara hoje, segunda-feira. A gente se encontra amanhã, meio-dia aqui na clube. Grande abraço, boa segunda-feira. E a gente se fala amanhã, meio-dia aqui na clube. Pra fechar, tem Matheus e Cauã e Jorge Matheus. Grande abraço e até amanhã. Inter.

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0: gente, amiga. Boa tarde, boa tarde, boa tarde. Estamos chegando, hein? O nosso batidão sertanejo, nosso batidão bruto comigo, Adilson Batista. Edição da nossa segunda-feira. Segundona ela chegou, a mais temida. Segunda-feira, dia 17 de agosto de 2026. Agora na clube são 16h01. 16h01. Eu estou chegando, hein? Com muito prazer, com muita alegria e, como sempre, muita gratidão, meu povo. Eu e você, a partir de agora, e o Batidão Sertanejo, o nosso Batidão Bruto. Pra Barra de São Francisco, Clube FM 103,9, Mantena, Clube FM 93,7. Empresas do Grupo Faustino de Comunicação. E aí, que carona? Pode embarcar comigo?
1: Boa tarde. Quer carona?

Batidão gostoso comigo, Adilson Batista, a partir de agora, hein? Pra toda a nossa região, para o Brasil, para... E para o mundo, hein? Batidão sertanejo, moçada.

0: boa tarde, compadre, boa tarde, comadre, boa tarde, meus guerreiros, boa tarde, minhas guerreiras. Sejam todos bem-vindos ao Batidão, hein? Tudo bem? Tudo tranquilo? Tudo normal pra aí, pessoal? E o Inhame, como é que tá? Tá bom? Tá junto? Ei, coisa boa, pode aumentar o volume, pode aumentar, aumenta mais. Dá um sorriso pra nós e fala assim, ô trem gostoso! O nosso batidão sertanejo, o batidão bruto, o programa que não dá brecha pra tristeza, hein? Aí que eu digo, aqui não pica pau, aqui eu sem vergo biquinho danado, aqui não é minhoca, aqui é enchimentado, aqui é concreto, rapaz. Olha aqui, o Pontório é uma história com força, viu? Na máxima! Na máxima! Assusta não, meu povo, é a turma do batidão que está chegando, hein? E quando a turma do batidão chega junto, você sabe, né? Só festa, rapaz. Olha a preguiça e a tristeza, quarta volta, sai fora, sai vazado. É aí que eu digo, cai na água, capivara, que leva em bala, hein? Chumbo grosso! Alô, meu povo de Central de Minas, boa tarde, São João de Manteirinha, alô Itabirinha, alô Vargem Grande, Limeira, Divino das Laranjeiras, aquele abraço! Forte abraço a todos ligados na Clube do Batidão em Nova Belém, Ataleia, Cuparaque, Galileia, São Félix de Minas, Oi Mendes Pimentel. Abraço a todos de Ecoporanga, Ponto Belo, Montanha, Água Doce do Norte, aquele abraço, hein? Vila Pavão, Vila Valério, Boa Esperança, Jaguaré, Pinheiro, boa tarde. Alô, meu povo de Nova Venécia, São Mateus, São Gabriel da Palha, São Domingos do Norte, alô, Pancas, Águia Branca, Alto Rio Novo e Mandenópolis. Boa tarde aos meus amigos comerciantes, comerciários, meus amigos da construção civil, os amigos das pedreiras e serrarias também ligado com a gente, hein? A moçada aí também na sintonia. Nos bares da cidade, churrasquinhos da cidade, curtindo o batidão. As simpáticas, lindas e maravilhosas, dona de casa, boa tarde, hein? Enfim, todo mundo sintoniza aqui na Clube do Batidão Sertanejo. E o Canto ou Dança, como é que tá hoje, hein?
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0: Canto ou Dança tá assim, ó.

0: de Brito e Samuel. César Menotti e o Fabiano. Quem leva melhor hoje, hein? O vencedor canta três músicas. E os primeiros que votarem, pode escolher, tá bom? É com você no nosso Clube Zap 27995247575, hein? 27995247575. E agora vamos aumentar o volume aí. Dá um sorriso pra nós e fala assim: ô trem gostoso! E o batidão certo, veja o batidão bruto do jeito que a moçada gosta. Está entrando no ar!
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0: Aqui não, pica-pau! 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

0: Irmão da Lua, amigo das estrelas, aqui no Batidão Sertanejo, você ouviu Zezé de Camargo e Luciano, a nossa primeira sequência, né? Aliás, eu sou o Zezé de Camargo, né?
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0: Tá na clube?
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0: É o Batidão Bruto, moçada, o programa que une o povão de ponta a ponta, hein? 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Opa!
4: Boa tarde, compadre Adilson. E o Inhame, compadre?
0: Adivinha, compadre?
4: Tá derretendo de bom, compadre.
0: Quem, rapaz?
4: Manchando,
0: compadre. Daquele jeito, compadre.
4: Manchando de bom. Ô, compadre, toca pra nós hoje aí, João Mineiro Marciano, essa noite como lembrança.
0: Ô, bruto.
4: Oferecer pra todos os ouvintes, compadre, pra vocês da rádio, meu irmão. Meu voto hoje vai, vou dar um votinho pro César Menotti Fabiano, Ciumenta. Tá na clube, compadre?
0: Tá bom demais.
4: É bom e pouco, compadre.
0: É bom e pouco, compadre.
4: Obrigado.
0: Valeu, compadre Garotinho, um abração, também subindo, compadre. Abração pra você, obrigado pela sua participação. No Canta ou Dança.
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0: Ele vai de César Menotti e Fabiano. Sai na frente, hein? E se vencer, vai cantar três moda boa. Inclusive, Ciumenta. De ponta a ponta, tá todo mundo ligado, hein?

0: mapa.
1: Essa música é simplesmente linda, né? César Menotti, Fabiano ou Ed Brito e Samuel, no Canto Dança. 16:24 na clube.
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1: Oi, que tá aqui?
3: Meu amigo, toca pra mim aquela do Chico Rei Paraná.
1: Ah,
3: com raiva de mim,
1: Felipe. Ah, com raiva de mim?
3: Todos meus amigos de Mega Rap, principalmente você. Adeus, partiu, adeus.
1: Partiu?
3: Hein? Acabou a segunda já, né?
1: Verdade.
3: Foi aí o fardo de cerveja aí.
1: Valeu, alemão do Claro. Tamo junto, meu parceiro. 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Oi! Opa! Cadê, tá chegando? Deixa o povo falar, meu filho, deixa o povo falar. 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Oi!
4: Boa tarde, meu amigo Adilson Batista, que é o baianinho do assentamento Três Coração.
1: Ô, baianinho!
4: Essa moda boa pra nós aí, Adilson Batista. Chuva de paixão com o Amado Batista. Quero oferecer meu amigo Kinga Cirilo, meu amigo Eduardinho, meu amigo Cristiano, meu amigo Arisson Agunha Poi, meu amigo Alemão Noitá, meu amigo Zé Minhoca, fala comigo, Zé Minhoca, e todos aqui do assentamento Três Coração. Cai na água, capivara, que leva em chumbo.
1: Chumbo grosso, capivara, chumbo grosso. Valeu, meu amigo Baianinho, um abração pra você, todo meu povo do assentamento Três Corações da Sintonia. Olha, o Jorge tá ligado lá em Água Doce Norte, disse, olha, meu voto é pro Ed Brito Samuel, hein? Jogo empatado, 1-1. Alô, Jorge, um abraço pra você, amigão. Alô, meu povo de Água Doce, de ponta a ponta, hein? Meus amigos aí da Barra Mansa também ligado com a gente. Quem tá comigo na clube, opa!
5: Boa tarde,
1: Adilson. Boa tarde, Adelaide.
5: Hoje eu quero ver a música, Amado Batista, Posso Morrer de Amor.
1: Ah, não, Adelaide.
5: Isso pra você, que é um grande amigo, um ótimo locutor.
1: Obrigado.
5: Maravilhosa. Que mora no meu coração e não paga aluguel.
1: Ah, você que é muito especial.
5: Fresco para os ouvintes, quem tá na clube, né, Adilson? Tá bom demais.
1: Bom demais, Adelaide. Abraço, meu amigo. Deus te abençoe, Adelaide. Ontem foi aniversário dela, né? Vou dar a oportunidade de parabenizar mais uma vez nossa grande amiga Adelaide, a rainha da tijolada, essa pessoa super bacana, né? Super educada, super do bem. Super gente boa. Quem é que não gosta da Adelaide, né, gente? Parabéns, meu amigo. Deus te abençoe, viu? De maneira forte e poderosa. É o Canto Dança. E aí? É César Menotti Fabiano? Brilho de

0: finalizou meu amigo Zeca Gama. Alô, Zeca Gama. Ele rasgou a tal bonde lá na cavalgada, hein? Abraço, amigo Sérgio. Alô, Sérgio, Sérgio Alves. Sim. Ô, Sérgio, você virou uma fumaça também, hein, bichão? Ninguém achou o homem, hein? Abração, meu amigo Sérgio Alves. Abração aí pra toda a família Padaria Sabor de Minas. E aí, você foi na cavalgada? Deu bom, né? De bar de chuva, uma multidão marcou presença, o povo amassa o barro, ao povo dá uma feliz, né? Maravilha, né? Chuva! Combina com festa, sim, combina muito. O povo tava grato a Deus pela chuva e não redou o pé não, moçada. Opa!
1: Seu peleiro Fernando de Coporanga, eu queria pedir que a música Alemão do Fof, que a moça de vela, você passa ela pra mim. Lúcia Pereira Fernandes, de Coporanga. Felicidade, essa moto você também da rádio.
0: Valeu, meu conterrâneo, Luciano Pereira Fernandes de Coporanga na sintonia. Obrigado, Luciano, pela sua participação, pela sua audiência, hein? Oi!
2: Boa tarde, Adilson.
0: Boa tarde!
2: Tamo na
0: cruz,
2: tá bom demais.
0: Foi bom demais, né?
2: Boa tarde pra vocês aí, tá bom? Família Cruz.
0: Valeu, maravilhosa! Diretamente de Portugal, a nossa correspondente Jailda. Oi!
3: Boa tarde, segundo, bora com tudo.
0: Bora, bora!
3: Começou a semana muito bem, com muita alegria, muita energia.
0: Amém.
3: Muito amor.
0: Isso!
3: A Deus. Toca pra mim, eu quero. Vem cá, moça, vem cá. Do Guilherme Silva.
0: Agradeço
3: pra toda a galera da clube, especial pra você, meu companheiro de todas as manhãs e todas as tardes. Bora, bora.
0: Obrigado, Rose.
3: Eu sou invocada, vou votar no César Menotti e Fabiano.
0: Quer nem saber?
3: Era essa do fundo musical aí. Bora, bora.
0: Valeu, Rose. Segundo aí. Passa na frente o César Menotti e Fabiano, que tem dois agora, hein? Ed Brito Samuel tá coladinho com um. Canto a dança. Oi.
4: Ai, Batista. Eu que ocorreu 5 litros de gasolina do posto F1, saída para Matena. E Joel Bernardo da Silva e Grande Taúna. Eu volto para cantar César Menotti e Fabiano. Então, boa tarde.
0: Valeu, Joel. Abração para você, todos de Vargem Grande, hein? Alô, meu povo de Cachoeirinha de Itaúnas. Forte abraço a todos aí do Queira Deus. Alô, Tereza, alô, Osvaldo. Abração, hein? Meus amigos aí do Fervedor também, hein, Raimunda? Meu amigo Luizão tá colado com nós igual Cândida Rússia. Ei, Luizão, um abraço a você, Bruno. Rapazada.
5: Boa tarde, batidão sertanejo com Adilson Batista, aqui é o Russo da Barra do Ariranha. Eu queria ouvir uma música com Zezé de Camargo e Luciano, meu coração só quer chorar. E vou votar no César Menotti e quero concorrer todos os prêmios que tiver na rádio. Adilson Batista, o fenômeno da rádio.
0: Valeu, Russo, um abração pra você, meu amigo. Muito obrigado e pela participação a todos da Barra do Ariranha, ligado aqui na Clube Curtindo Batidão Sertanejo. Moçada, é muito rádio ligado, é muito rádio, meu amigo Orion, tá ligado comigo no bairro ali na Orion, tamo

0: lá, diga Cândida Rússia, Oriol.
1: Os cowboys da viola de.
0: Deixa eu ver. Boa tarde, Edilson. Meu voto é pro Ed Brito, seu maior. Se vencer, quero ouvir dois diferentes. Eita, começou o programa de uma sequência de música muito boa. Valeu, um abração, Luciana. Olha, Ed Brito e Samuel diminui, agora tem dois, hein? César Menor de Fabiano continua na frente com três. É o Canta ou Dança, moçada. Quem tá aqui? Opa!
2: Tista. É o Guinaldo de Boa Esperança, Adilson.
0: Fala, Guinaldo!
2: Gostaria de ouvir uma música aí, aquela moda que é a moda pra mim, é que é a moda boa.
0: Ah!
2: Dia de palavra.
0: Certo.
2: Tá na cruz, tá bom demais, Aldir.
0: Tá bom demais.
2: Misturado.
0: Colado.
2: Cantando de garrucha.
0: Valeu, Bruto. Tamo junto, Aguinaldo, diretamente de Boa Esperança da Sintonia.

0: Gente, essa música é simplesmente demais, hein? Essa música é simplesmente uma porrada. Aí é de Brito Samuel com a participação de Paulo e Paulina aqui no Canto Dança. Bom, hoje é segunda-feira é dia de sessão, já está por lá o JP, daqui a pouquinho vamos passar o som pra lá. O JP, fala com a gente pra fazer o teste pra saber como é que tá. JP, boa tarde.
1: Boa tarde, Adilson. Boa tarde, ouvintes da Clube FM. Passando para avisar que dentro de alguns minutos começa a sessão e nós estamos aqui para transmitir tudo pela 103,9. Adilson, tá na Clube?
0: Tá bom demais, JP. Tá bom demais. Então tá, daqui a pouquinho vamos passar o som para a Câmara Municipal, onde acontece a nossa sessão ordinária dessa segunda-feira.
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0: Mais um zap zap aqui. Vamos botar a música na conversa, pode ser? Mais um aqui, João Beguega. Oi.
3: Boa tarde, Adilson Batista, aqui é o Manuel Fernandes, aqui de Monte Sinais, Vermelha. Ó, queria ouvir uma música com Gene, Bate Coxa. E se você oferecer para todo o pessoal da ouvinte seu, oferecer para esse pessoal que tá sempre aí mandando áudio para rádio e tudo. E tá na Clube, tá muito bom.
0: Bom demais, Manuel! Abraço pro amigo Manuel Fernandes aí de Monte Sinai, todo mundo de Monte Sinai ligado. Alô, Zepão! Lá na Cachoeira do Zepão, meu grande amigo Zepão. Abração pro Zepão, minha amiga Lutz, família toda ligada com a gente, né? Um abração pra dona Cecília, eu sou de Londres também, né? Sheila. Estive lá no Rio do Campo, né? Nesse último sábado. E foi muito bacana passar aí alguns momentos aí, né? Almocei lá na casa do Zepão, né? Preparando um almoço gostoso pra gente. Obrigado, Zepão. Obrigado, Lutz. E fomos também à casa lá do seu Odilon, a dona Cecília. E também, como sempre, fomos bem recebidos, né? Bolo gostoso, biscoito de polvilho, pudim. Tava lá com a pana, né, com a bacia cheia de carne pra nós abraçar pra nós, mas tava de barriga cheia. Dona Cecília, seu Odilon, um abraço, obrigado aí pela atenção de sempre. Vocês são especiais demais e moram no meu coração. Valeu, tá? Pelo carinho de vocês, pela amizade com a nossa pessoa. Muito obrigado, viu, pelo carinho que tem com a gente, né? Comigo, com a Selma. Obrigado ao Zé Pão e a Luz também, né? Que casal maravilhoso. João Mineiro e Marciano. O Zé Pão e a Luz que foi a cavalgada, hein? A primeira vez que o Zé Pão vai, né? Ele foi levar a chuva. Aliás, o Zé Pão e o Sérgio foi levar a chuva.

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1: O Batidão Bruto na Clube, hein? 16 horas e 45 minutos. Boa tarde.
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0: Silva, atende a Rose. Liga, moça. É o Batidão Sertanejo, em nome do Alves Shop da Construção. 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
0: Olha, César, menor de Fabiano, tem três. Cantou, dança. A jantinha do Pepito já tá saindo, hein? Hoje tem carne de panela. Tem fígado com giló.

0: Da...
1: César, Brandt, Fabiano, Ed, Brito e Samuel, hein? O vencedor canta três músicas. Quem tá aqui? Oi! Opa!
2: Meu amigo Adilson Batista, boa tarde. Oi, oi. Aqui, meu voto vai pra César Menotti e Fabiano.
1: Amplia.
2: Toca a música pra nós aí, não era eu?
1: Não era eu.
2: E quero oferecer pra todos meus amigos, minhas amigas, quero oferecer pra você também aí. E quero oferecer pra todos meus clientes, Adilson Batista. E quero agradecer a todos que me compraram o bingo de São João de Itapiruna.
1: Show.
2: Que me compraram o bingo de São João de Itapiruna. Eu fiquei muito feliz, Adilson Batista, que eu vendi o bingo lá em... no Corvo do Bonfim, pra cima de Santo Agostinho, perto de Ataleia.
1: Caramba!
2: E um ganhador de lá ganhou.
1: Olha que... tá?
2: Então fiquei muito feliz. E quero agradecer a todos que me compraram o bingo. E quero oferecer essa música pra eles aí. Tchau, obrigado. Tá na clube, tá bom demais.
1: Valeu, Zé Montão. Olha, o Zé Montão deu sorte aí pro... nossos amigos de Água Doce do Norte, ele é pé quente. Olha, agora é o seguinte, hein? O César Menor de Fabiano tem quatro. Oi!
3: Boa tarde, meu amigo Jesus Batista. Bem, Adilson. Adilson.
1: Antônio.
3: Enquanto eu danço aí, vou ficar com o César Menor de Fabiano.
1: Não perde mais, hein?
3: Participar do sorteio que tem, né? Qualquer sorteio que tiver da Clube FM, eu quero participar. Antônio Ferreira da Silva, subindo de Águas Claras. Tá na clube, tá bom, né?
1: Tá bom demais. Valeu, Antônio, meu povo de Águas Claras, meu povo de Águia Branca. Alô, Deusânia, boa tarde. Alô, Ney, dona Ana Maria, Erenil do Juraci, também tá ligado com a gente, hein? Família Batista em peso na sintonia. Alô, volta aí da feira, aquele abraço. Oi.
4: Eu volto pra cantar César Menotti e Fabiana. Se ele venceu, eu quero ver aquela música, Ciumenta.
1: Ciumenta.
4: Quero participar do sorteio dos 5 litros de gasolina do posto F1.
1: Valeu, Adelaide, um abraço pra você, rainha da tijolada. E vou atender a Adelaide agora, hein? Ou seja, já vou passar o som lá pra Câmara Municipal, hein? Amado Batista, posso morrer de amor? 17 horas no Batidão.

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6: Sessão ordinária de 17 de agosto de 2026. Borrinha Neri, Carlinho da Dengue, Elivan Ramos do Nascimento, Elso Alves, presente, Emerson Lima, Jadeir Pereira Brum, João Batista Farias Vessonec, Juvenal Calisto Filho, Leandro Ais, Lemão Vitorino, Pedrinho Godói, Rubens de Lázaro, Wilson Mulinha. Devolvo a palavra ao senhor presidente.
7: Leitura do versículo bíblico com o vereador Mulinha. Todos de pé.
8: Boa tarde a todos, aqueles que se fazem presente aqui, bem como os que nos ouvem pela Clube FM. Nós vamos estar meditando nesta tarde em 1 Coríntios 13, a qual a palavra de Deus nos diz: ainda que eu fale a língua dos homens e dos anjos, se não tiver amor, serei como bronze que soa ou como símbolo que retina. Ainda que eu tenha o dom de profetizar e conheça todos os mistérios e toda a ciência, ainda que eu tenha tamanha fé a ponto de transportar montes, se não tiver amor, nada serei. Aí, ainda que eu distribua todos os meus bens entre os pobres, e ainda que eu entregue o meu próprio corpo para ser queimado, se não tiver amor, nada disso me aproveitará. O amor é paciente, é benigno, o amor não arde em ciúmes, não se ufana, não se ensoberbece, não se conduz inconvenientemente, não procura os seus interesses, não se exaspera, não se ressente do mal, não se alegra com a injustiça, mas regozija-se com a verdade. Que o Senhor possa abençoar a sua palavra em nossos corações.
7: Leitura da ata 2552, 2553 e 2554. Pedir dispensa do vereador Mulinha. Em votação a ata 2552, 2553, 2554. Quem for favorável, permaneça como está. Aprovado por unanimidade. É leitura do expediente com o secretário Joás.
9: Projeto de lei 047/2026. Senhor presidente e demais vereadores, por meio do presente projeto de lei, a Prefeitura Municipal de Barra de São Francisco faz justa homenagem à cidadã Elza Braga, que dedicou sua vida em atenção ao desenvolvimento e qualificação profissional dos cidadãos franciscenses, em especial na área de gastronomia, durante sua

nosso município. Com estas anotações, encaminho o presente projeto de lei a esta nobre casa legislativa para que, após lido e discutido, possa ser levado ao plenário, solicitando ainda o regular e normal trâmite legislativo. Projeto de lei com despacho à Comissão de Justiça, Legislação e Redação. Projeto de lei 082, que concede a comenda do mérito legislativo Mário de Oliveira Dias ao senhor Marcos Vieira. Esse projeto de autoria do vereador Lemão Vitorino está com despacho à Comissão de Justiça, Legislação e Redação para parecer. Projeto de lei 084/2026, de autoria do vereador Carlinho da Dengue, que concede o certificado de honra ao mérito Sentinela do Norte Major Fábio Luiz Gaspar ao ilustríssimo senhor Arimatéia de Oliveira e Silva. Esse projeto está com despacho à Comissão de Justiça, Legislação e Redação para parecer. Projeto de lei 085, também do vereador Carlinho da Dengue, que concede o título de cidadania franciscense ao senhor Rodrigo Ramos Alves, com despacho à comissão para parecer. Projeto de lei 086, de autoria do vereador Carlinho da Dengue, que concede a comenda do mérito legislativo Mário de Oliveira Dias ao senhor Marcos Alves de Azevedo, também com despacho à Comissão de Justiça, Legislação e Redação. Moção de parabenização de autoria do vereador Lemão Vitorino às professoras da Escola Municipal Elizabeth Trozeski da Silva. Registra-se o conhecimento às professoras das disciplinas Aline Negreiro de Souza, em estudo orientado, Luz Raine Gomes Simoura, projeto integrador, Amanda Lima Alves, experimentando o mundo, Rosana Gonçalves Maroto, ALE, Lorena Maria de Ribeiro Souza, protagonista, selecionada na iniciativa Boas Práticas Regionais do Noroeste, sendo as representantes da Escola Municipal Elizabeth Trozeski da Silva. A distinção evidencia a excelência e o compromisso de sua atuação na educação como prática pedagógica de relevância para a formação humana e transformação social. Estende-se aos cumprimentos à equipe da Escola Elizabeth Trozeski pelo trabalho desenvolvido e pelo reconhecimento alcançado. Parabeniza-se todas as pessoas envolvidas pela significativa contribuição e fortalecimento da educação com suas práticas exitosas. Assinado pelo autor Lemão Vitorino. Moção de aplauso e congratulação de autoria do vereador João Batista Farias de Sionec, sargento Farias, à família Dariba, parabenizando pela realização da 15ª edição da cavalgada do córrego São João do Tapiruna, realizado neste domingo no interior do município, proporcionando entretenimento e diversão para a população, além de contribuir com a movimentação econômica do nosso município. Anteprojeto de lei de autoria do vereador Wilson Bolinho, encaminhado ao prefeito municipal, projeto esse que dispõe sobre a criação do programa social Creche da Terceira Idade no âmbito do município, voltado para o atendimento de idosos em período diurno e da outras providências. Indicação do vereador Wilson Molinha, encaminhado ao prefeito municipal, solicitando que seja determinado setor competente a realizar a execução do serviço de limpeza e conserto da fossa séptica da Escola Municipal Otto Saá, localizada no córrego do Itá. Indicação do vereador Pedrinho Godói, encaminhado ao prefeito municipal, solicitando implementação no âmbito da rede municipal de saúde das garantias previstas na lei 12.194/2024, lei do parto livre. Indicação 068/2026, de autoria do vereador Elcio Alves, encaminhado ao prefeito municipal, solicitando, através da secretaria competente, que sejam tomadas providências necessárias para a reforma da ponte de madeira localizada na rua Delino Coimbra, nas proximidades do pavilhão. Indicação 069/2026, também do vereador Elcio Alves, solicitando a aquisição de caixas apropriadas para o transporte de mudas de café

0: destinados aos agricultores do nosso município, em anexo relatório fotográfico. Indicação 070, também do vereador Elcio Alves, solicitando providências necessárias para finalizar as instalações da parte elétrica da quadra esportiva localizada no distrito Cachoeirinho de Itaúnas, bem como que seja dada uma destinação adequada aos materiais e equipamentos de academia ao ar livre que se encontrem armazenados dentro da quadra atualmente sem utilização. Em anexo, relatório fotográfico. Indicação 071-2026, do vereador Elcio Alves, solicitando por meio da secretaria competente que sejam tomadas providências necessárias para a realização de reparos da rua Pedro Lourenço Reis, localizado na Vila Luciene, especialmente no trecho onde se formou um buraco e há esgoto correndo a céu aberto, conforme relatório fotográfico e anexo. Indicação 072, também do vereador Elcio Alves, solicitando que seja providenciada a implantação de uma faixa de pedestre em frente ao pavilhão nesse município. Indicação 073, também do vereador Elcio Alves, solicitando a poda de uma árvore localizada na rua Edson Isidório Ferreira, no bairro Campo Novo, nesse município. Indicação 053, do vereador Borrinha Neri, solicitando o prefeito municipal que seja feita a coleta de lixo nas comunidades do Barro Preto e Pratinha no prazo de 15 dias. Indicação 054/2026, também do vereador Borrinha Neri, solicitando a providenciar a troca de lâmpadas queimadas no distrito de Vila Poranga.
1: Fase de comunicação hoje vai dizer, para com a palavra, vereador Wilson Mulinha.

0: Senhor presidente, nobres pares, pessoas que se fazem presente aqui e que nos ouvem pela 103. Inicio minhas falas em agradecimento ao prefeito Enivaldo dos Anjos. Nós estivemos ali em sua residência batendo um papo com ele e depois no dia ali da assinatura do convênio de obras da calçada Cidadã ali no Norte Hotel, ele nos chamou e conversamos, ele e a Graziele, secretária de esporte, e naquele momento ele deu autorização a ela para solicitar ao Valmir Simões que fizesse um orçamento para que fosse reformada aquela quadra lá do Itá. E a gente tem de agradecer ao prefeito por atender as nossas solicitações, não só a solicitação do vereador Mulinha, mas o vereador Emerson pediu, o vereador Jadeir pediu, e nós, em meu nome, eu quero agradecê-lo por estar atendendo esse pedido ali, para que fosse solicitado ali. O Valmir já nos comunicou, já fez o orçamento, e muito em breve aquela comunidade estará tendo a reforma daquela quadra ali. Agradecer ao prefeito, ao Elcimar, ao Anderson. Semana passada, nós fomos convidados pela comunidade para ver uma situação ali de um esgoto na escola Otto Saar. E fomos lá, vimos e comunicamos a esses três. Imediatamente o prefeito solicitou que se resolvesse aquele problema. E sábado já chegou os biodigestores e, Deus permitindo, essa semana aquele problema ali daquela fossa estará sendo solucionado ali naquela escola ali e naquela unidade de saúde. Nosso agradecimento ao prefeito, ao Elcimar, ao Anderson, por ver a necessidade da solução daquele problema, e imediatamente eles mandarem resolver, solucionar o problema. A empresa nem poderia estar fazendo a entrega do material, mas ele exigiu que chegasse o mais rápido possível, e sábado mesmo a empresa trouxe o material para o conserto daquela fossa ali. Agradecer também ao prefeito, ao superintendente Elcimar, ao secretário Cício e equipe, pelo patrulhamento que está sendo realizado ali entre a secadeira e a vermelha. Fizemos uma indicação ali e prontamente foi atendida, e hoje eles estão ali também realizando aquele patrulhamento a qual solicitamos junto à administração. Eu queria te pedir agora, senhor presidente, que o senhor me desse um espaço maior para mim falar uma coisa aqui. Tem acontecido umas coisas que muitas vezes deixa a gente aborrecido, senhor presidente, que são amigos, pessoas que se dizem amigas. Cada um é livre para votar em quem quiser. E eu tenho de falar o seguinte: tem pessoas atacando a gente no Facebook porque a gente tem escolhido e mostrado lá os candidatos de nossa preferência. Eu quero dizer o seguinte: quando eu fui eleito, ô Madureira, eu não escolhi nem esquerda nem direita. Eu recebi votos dos dois lados. Então, quer dizer, se eu recebi votos dos dois lados, é porque eles confiaram em mim. E se a pessoa que vem até a mim tem uma necessidade para mim, não interessa se ela é da esquerda ou da direita. Acima dos meus valores pessoais, estão os valores da nossa população. Então, estão os valores daqueles que e daquelas que necessitam de uma ajuda. E é o que eu tenho procurado fazer: ajudar a todos, independente de partido, independente de status social. E E essas pessoas que eu estou procurando apoiar são pessoas que abriram as portas para mim lá em Vitória. Quando eu perdi uma política aqui, o Faria está de prova, eu procurei serviço aqui e ninguém que se dizia meu amigo, que eu trabalhei longos e longos anos, quis me dar. Mas uma deputada estendeu a mão. Um deputado estendeu a mão para mim, enviando emendas parlamentares e muitas outras coisas para que eu pudesse retornar essa casa de leis. Então, mais do que nunca, é mais justo que eu apoie essas pessoas. E aqueles que eu estou apoiando são pessoas que eu sou grato, que eu tenho gratidão por eles. E não vou tirar da minha rede social. Se quiserem continuar me atacando, falando coisas que não devem lá, esteja à vontade. Um fala, ah, porque você vota na esquerda, você é esquerdista, o outro fala, você é direito, você tem de colocar o nome do seu presidente lá. Não. Eu só quero dizer para a população, eu não voto na esquerda e nem voto na direita. Para mim, nem o candidato da direita e nem da esquerda me representa. E é por isso que eu vou dar o meu voto para os 55. No mais, meu muito obrigado.
1: Com a palavra, vereador Rubens de Lazari. Com a palavra, vereador Pedrinho Godói. Ah, eu esquecia com Y.

Senhor presidente, nobres vereadores, população que nos acompanha aqui presente em casa, através do YouTube, da Rádio Clube, forte abraço a todos vocês, prazer enorme estar com vocês mais uma vez aqui. Hoje eu quero falar sobre uma, quero usar essa tribuna para falar de uma indicação muito importante que apresentei ao Poder Executivo Municipal, que está aqui pautada nessa Casa de Leis hoje, voltada especialmente às nossas gestantes. Garantir que toda mulher tenha informação, acolhimento, respeito aos direitos que a legislação assegura em relação ao parto. Até parabenizar a saúde do nosso município, que tem a Casa da Gestante, que já vem fazendo esse trabalho, mas a gente ainda depara com mamães em 39 semanas, com alguns centímetros dilatados, correndo atrás de vereador para que seja feito o parto normal. É uma lei que assegura ela. Então, quando falamos de parto, estamos falando de um dos momentos mais importantes da vida de uma mulher e de uma família. E a gestante não pode chegar a esse momento com medo, sem informação ou sem saber quais são os seus direitos. Minha indicação ao prefeito, Enivaldo dos Anjos, busca justamente fortalecer dentro da nossa rede municipal de saúde mecanismo para que a gestante seja orientada durante o pré-natal sobre as possibilidades do parto e para que, nos casos previstos pela legislação e de observações, condições médicas e segurança, sua escolha seja devidamente considerada e encaminhada. A Lei Federal de 11.108 de 2005.

0: escolha seja devidamente considerada e encaminhada. A Lei Federal de 11.108 de 2005 já assegura à parturiente o direito a acompanhante durante o trabalho de parto, pós-parto e pós-parto imediato. E a Lei 14.737 de 2023 ampliou o direito da mulher a acompanhante nos atendimentos realizados no serviço de saúde. Além disso, existem normas diretrizes que tratam a autonomia do consentimento informado da humanização da assistência gestante. O que estamos propondo é transformar esses direitos em informação e atendimento efetivo na ponta. Inclusive, já conversei com o vice-prefeito e secretário de saúde, o Anderson, que demonstrou sensibilidade sobre o caso e informou que vai estudar as devidas providências para que sejam tomadas os pedidos que estão feitos aqui. E conversei com o prefeito Nivaldo também, e até agradecer a todo o corpo da saúde aí. A intenção é que a gestante seja orientada ainda durante o acompanhamento, inclusive na casa da gestante. E quando for o caso, já saia com devido encaminhamento, evitando que precise enfrentar uma verdadeira peregrinação justamente em um momento tão delicado. Não se trata de colocar vontade da paciente acima da segurança médica. Trata de garantir informação, diálogo, consentimento e respeito à autonomia da mulher, sempre com responsabilidade e segurança para a mãe e para o bebê. E para isso que serve o nosso mandato: ouvir a população, identificar situações que precisam ser melhoradas e apresentar soluções ao executivo. Quero agradecer ao prefeito Nivaldo dos Anjos, ao secretário Anderson Melgaço e toda a equipe da Secretaria Municipal de Saúde pela atenção dada a essa indicação. Direito que existe no papel precisa chegar até quem realmente precisa dele. E continuei trabalhando pelos nossos. Quero convidar aqui a todos para a edição do campeonato, a 24ª edição do campeonato Perna de Pau de futsal. A cerimônia de abertura será amanhã, dia 18, às 20 horas, tá? E estão todos convidados aí, a secretária Graziele Marques e todo o corpo da secretária de esporte está convidando. Parabenizar também o secretário de saúde pelos números expressivos apresentados na Secretaria de Saúde referentes ao mês de julho. Agradecer ao executivo também pelos mutirões de limpezas que estão sendo realizados em diversos bairros do município. A gente cobra, mas também parabeniza, gente. E semana que vem vai vir um projeto de lei aqui para essa casa de leis de autoria nossa, que é o 065/2026, que dispõe sobre a notificação pelos estabelecimentos de ensino públicos e privados do município de Baixo São Francisco aos pais e responsáveis acerca da realização de atividades extracurriculares. Vamos tentar colocar os pais e os pais de alunos e alunos junto com a comunidade escolar, que todo o material que for passado para esses alunos em extracurricular, palestras de qualquer teor, os pais fiquem sabendo e os pais destinam se vai ou não. Nós temos, só um minuto, senhor presidente, nós temos visto aí que outras câmaras municipal têm tentado barrar, até deputados também, tentando barrar conteúdos que são inapropriados até para as crianças passadas em escolas. Então, já que a gente não pode proibir, então vamos unir os pais com a comunidade escolar, que eles sejam cientizados do que os filhos vão estudar em sala de aula. E aí os pais sejam destinados esses convites a estar sabendo que seus filhos vão ser passados em sala de aula para ele. E aí o pai decide se deixa o filho assistir ou não. Essa proposta vem semana que vem. Muito obrigado.
1: Com a palavra, vereador Lemão Vitorino.
2: Senhor presidente, é Novos Pais, quero mandar um abraço pro nosso amigo Tiagão, que tá na escuta lá no nosso distrito de Vila Paulista, e venho aqui parabenizar a nossa comunidade, Vila Paulista, a Escola Elizabeth Trozeski, no nome da nossa diretora Angélica, e registrar-se o conhecimento dos professoras na disciplina Ali Negriro de Souza, em estudo de orientado à professora Lislane Gomes de Moura, no projeto integrado Amanda Lima Alves, experimentando o mundo

0: Rosana Gonçalves Maroto na Ali, Lorena Maria Ribeiro de Souza, protagonismo, selecionadas na iniciativa Boas Práticas Regional Noroeste, sendo as representantes da Escola Municipal Elizabeth Trozeski da Silva. A distinção evidência e a excelência e o compromisso de sua atuação na educação com práticas pedagógicas da relevância para a formação humana e a transformação social, estende-se os cumprimentos à equipe da Escola Elizabeth Trozeski da Silva pelo trabalho desenvolvido e pelo reconhecimento alcançado. Parabéns-se a todas as envolvidas pela significativa construção e fortalecimento da educação com suas práticas. Não quero só parabenizar elas, para elas também chegar hoje, ser reconhecida no noroeste do estado e a nossa escola do nosso distrito de Vila Paulista ser reconhecido. Eu quero parabenizar a todas as pessoas, em nome delas, a todos envolvidos e a todas as pessoas da nossa escola do distrito de Vila Paulista por ser reconhecido no noroeste do estado na educação. Que eu sempre falo, a educação, ela não forma só as pessoas, ela tem um trabalho muito grande de formar ser humano. Em primeiro lugar, você tem que formar ser humano. Se você não for um bom ser humano, como é que vai ser um bom profissional? Como é que você vai gostar de gente? E como você vai tratar as pessoas, se vai tratar bem, se você não é formado um ser humano bom, de coração, para estar junto com as pessoas? Parabéns ao nosso distrito, parabéns a escola em nome da diretora Angélica. Quero aqui deixar meus parabéns também ao TEA, à família da Ariva, todos envolvidos naquele evento, que é um evento não só São João, mas nosso município de Barra de São Francisco. É um evento que leva o nosso nome do nosso município a todos os lugares, um evento grande que faz movimentar a nossa região e principalmente a região de São João de Itaperuna ali. Tivemos lá o Rubim, vereador Elson Alves, Leandro, o nosso vice-prefeito, o Anderson Melgaço, também acompanhado do Freitas. E quero que Farias, parabenizar você pelo empenho, pelo trabalho e a dedicação, não só como vereador, mas também como ser humano, a pessoa que pegou junto, estava junto ali para acontecer uma festa daquele tamanho. Deixo aqui meus parabéns para você, pelo companheirismo que você tem com o Teia, família da Ariba, porque não é fácil fazer uma festa daquele tamanho, com tanto de gente que estava ali, ainda graças a Deus, melhor ainda que choveu, uma chuva abençoada por Deus, que nós estávamos precisando muito, mas o evento é muito grande, que ser feito ali, e graças a Deus, um evento sem nenhuma discussão, sem nenhum problema. E o nosso prefeito Anivaldo dos Anjos, como sempre, amigo, parceiro, pessoa que está sempre junto, não tem hora, é isso que eu falo sempre, não adianta você bater nas costas, não adianta você estar ali junto, não adianta você pegar na mão, mas na hora do vamos ver mesmo, que você precisa realmente, o cara virar as costas para você. E o nosso prefeito Anivaldo dos Anjos é um cara que pega junto, é o que eu falei na sessão passada, pega junto com as duas mãos no cabo do arado, meu amigo, e vai para cima mesmo, não tem para ninguém, e sempre tá ajudando e ajudando na festa daquele tamanho, ajudando em todos os eventos, dando suporte com a guarda municipal, igual a guarda estava lá, Valmo Simões acompanhando de perto. Graças a Deus, eu fico muito feliz e muito satisfeito com a minha família, com meus filhos, de fazer parte de uma administração e ficar na história de Barra de São Francisco e da nossa região, do nosso distrito, porque é uma administração que as pessoas é invejável. Muitas das vezes nós talvez não damos o devido valor, porque nós estamos aqui convivendo. Ah, chegou uma obra na minha rua, chegou uma obra, ah, chegou, mas as pessoas talvez não sabem. Mas vai em outros municípios, vai em outros distritos, vai em outros lugares para você ver, aí realmente você vai dar valor o que tá acontecendo. E muitas pessoas que estão vindo aqui passear e estão dando o devido valor para o nosso município e vindo embora para cá, pessoas que foram embora estão voltando. Por quê? Porque viu que nós mudou e a nossa situação cresceu economicamente, cresceu em emprego, cresceu em obra, cresceu em tudo. E nós temos que aproveitar esse momento e estar junto com o nosso prefeito e trabalhar cada vez mais para o nosso município.
1: Quero mais agradecer a presença do assessor Gil Mazinho dos Anjos, nosso secretário Oséias, Márcio Pressão Pura. Com a palavra, o vereador da Cavalgada, Farias, João Batista Farias. Ele rolou no barro do São João antes.
2: Senhor vice-presidente, conduzindo a nossa sessão, parabéns. Eu quero iniciar, Leandro, vereador Leandro, função de presidente, pedindo a permissão ao senhor para um minuto de silêncio e que todos que puderem se colocar de pé em honra a um soldado da Polícia Militar que foi tombado em combate no 9º Batalhão em Cachoeiro do Itapemirim. Que possamos referenciar esse minuto de silêncio pedindo a Deus a paz no nosso estado, no nosso Brasil e no nosso mundo.

0: Muito obrigado, presidente. Acredito que a maioria dos vereadores acompanharam através das redes sociais, dos noticiários de nosso estado, uma grande ocorrência de vulto no município de Cachoeiro do Itapemirim, onde a guarnição, meu amigo, assessor Márcio Pressão, foi demandada a fazer uma abordagem a um cidadão, Oséias, em atitude suspeita naquele município. Chegando lá, a equipe fez a abordagem de praxe, mas infelizmente, camarada muito perigoso, evadido do sistema prisional, entrou em luta corporal com nosso soldado Paulo Henrique Faquim, e ali com a própria arma do policial deferiu um tiro na cabeça dele, vindo a óbito na hora. Uma tragédia. Nessa mesma tragédia e no entristecimento, deixo meus parabéns à equipe que estava junto, que de imediato neutralizou o vagabundo, o porcaria, o verme que estava na sociedade, de nome Luan de Oliveira Quieto, camarada da quase mesma idade do nosso policial militar Paulo Henrique Carvalho, 25 anos de idade, com extensa ficha de passagem criminal, Lemão, foragido uma vez do sistema prisional em 2020, recuperado no mesmo ano, evadido do sistema, não apresentou mais, Pedrinho, de 2024, com mandato de prisão em aberto, recebe a guarnição para não ir atrás da grade, neutralizando o nosso policial militar. Estamos em luto, a Polícia Militar do Espírito Santo, totalmente com seus homens. Porque um soldado novato da última turma, 2025, se formou com 28 anos de idade, noivo, filho de família conhecida de Cachoeiro, é tombado em combate. Um camarada com grandes sonhos, estudando para ser oficial de carreira da nossa Polícia Militar. Mas quando nós entramos na carreira militar, senhores vereadores, nós juramos ali, vereador Ivan, que vamos defender a sociedade com risco da própria vida. E ali ele estava cumprindo a sua missão. Policial nenhum sai na viatura para exterminar ou para matar vagabundo. A nossa missão, vereador Borrinha, é prender quem está badernando, quem está à margem da lei. Nenhum policial sai com o intuito de matar. Mas, infelizmente, nós não sabemos o que nos espera no período do nosso turno de serviço. É entristecedor demais ver um sistema de execução penal falho, que coloca o delinquente que não tem capacidade nenhuma, com ficha criminal extenso, no meio da sociedade. Se não estivesse, não teria acontecido essa tragédia em Cachoeiro do Itapemirim. Quero deixar o meu respeito, a minha amizade a todos os policiais do nosso estado do Espírito Santo, que neste momento sofre com a partida do nosso militar, porque quando tomba um em serviço, o sangue corre na veia de nós todos. E espero que o estado possa fortalecer a lei para que os delinquentes, para que esses camaradas com ficha extensa e perigoso possam permanecer por mais tempo preso. Com esse momento de tristeza, Alemão, já passou meu tempo, presidente, eu não consigo nem me falar muito da noite, Borrinha, de lazer que tivemos no São João da Piruna. Mas fiz uma moção de aplauso à família do projeto Terra da Riva para segunda-feira, e segunda-feira Se Deus quiser, a gente faz uma fala nesse sentido. Muito obrigado e boa tarde a todos.
1: Com a palavra, vereador Jadeir Pereira Brum. E o senhor aproveitou aquela festa, hein?
2: Senhor presidente, colegas, vereadores, estava aqui agora ouvindo atentamente aí a fala do nosso vereador Farias Bessonec. Realmente, Farias, é difícil a gente saber e ouvir, né, você aí nas suas falas aí se preocupando com a nossa população e mandando um recado para os delinquentes, né? Né, Elcio? Que vivem aí tentando atrapalhar, impedir e encerrar uma vida de uma pessoa tão jovem como esse policial, né, Farias? Então eu fico te ouvindo e vendo aí que você realmente se importa com essas condições. E a gente quer pedir à nossa população que ajudem, gente. Ajudem. Procurem trazer a paz. Procurem trazer a consciência, colocar na consciência dessas pessoas que andam tentando impedir que uma pessoa sobreviva, né, Farias? Cheia de vida. O que uma família está passando agora? Então vai o nosso sentimento a esses familiares desse policial que perdeu a sua vida. E mandar aqui os nossos parabéns ao nosso prefeito, ao meu amigo Gil, tô vendo, Gil, você tá aí ouvindo a fala, né, atentamente aí, grande assessor do nosso deputado Mazinho, obrigado pela sua presença, tá sempre aqui nos assistindo e que venha mesmo aqui ouvir a cada vereador. Parabéns ao nosso prefeito pelos trabalhos que ele tem feito, pela importância que ele tem dado ao nosso município. Hoje, nós podemos dizer que quase com certeza nós não temos mais 20% de estradas no nosso município que não foram patrulhadas. Tivemos acompanhando a máquina aí, todos os dias, dando suporte ao patroleiro, pegando, levando ali no local onde estava trabalhando, que é Santa Angélica, Córrego do Escondido, Córrego do Recreio, e aguardando essa bênção dessa chuva aí para que as máquinas, Borrinha, começassem a trabalhar na estrada do Itá. E ontem eu entrei em contato com o Cícero, falei, Cícero, é hora de começar a fazer o Córrego do Itá, porque a garoa tá aí, a chuvinha chegou. Então a gente vê todos os vereadores empenhados em fazer os pedidos e graças a Deus na hora certa tá acontecendo. Não adianta apavorar porque vai acontecer e vai acontecer coisas boas e coisas melhores ainda virão. Tava ouvindo meu amigo Bolinha falar aqui sobre a reforma da quadra, Bolinha. Tamo junto aí, a quadra realmente vai ser reformada. Estive sentado com o nosso prefeito Erivaldo, na hora ele ligou para

0: Calçada realmente vai ser reformada. Estive sentado com o nosso prefeito Erivaldo, na hora ele ligou para o secretário para que fosse lá fazer o orçamento, acompanhamos e se Deus quiser nós vamos ver a quadra do Itá reformadinha em perfeito estado para as pessoas estarem ali praticando seus esportes. Então fica a nossa gratidão, a nossa administração, a nossa prefeitura, nosso prefeito Erivaldo, ao nosso vice-prefeito Anderson Melgaço e ao meu amigo Elcimar de Souza Alves, que tem sido um parceirão do prefeito, né, Leandro? Tem contribuído muito para que as coisas andem em ordem e andem com velocidade. Então fica aí as nossas falas, o nosso prazer em estar falando para a nossa população e tenha certeza, podem contar com essa Câmara, que aquilo que for para o bem do nosso município, para o bem da nossa população, nós vamos estar junto com vocês. Muito obrigado.
1: Com a palavra o vereador Elcio Alves, quero mandar um alô aqui em nome do vereador o Ilson Mulinha, para dona Penha da Associação do Queira Deus e para o seu esposo Divino e todos os associados da associação. Em nome do vereador Ilson Mulinha.
2: Boa tarde, senhor presidente, nobres colegas. Quero cumprimentar o meu amigo Lucas, operador aí da Prefeitura Municipal, trabalha lá na Secretaria do Valmo Simões. Cumprimentando ele, cumprimento a todos que está marcando presença. Quero primeiramente agradecer a Deus por mais uma oportunidade de estarmos aqui tratando de assuntos de interesse da população de Barra de São Francisco, né? Porque sempre que pedimos algumas demandas, Leandro, nunca pedimos para a gente, sempre para a população de Barra de São Francisco. Né? Então, o vereador está nessa casa de aqui sempre lutando em busca de melhoria para a população de Barra de São Francisco. E também quero aproveitar e dar os parabéns ao meu amigo Teia Dariva, pela 15ª cavalgada que aconteceu ontem lá em São João de Itapiruna. É um evento, Leandro, que cada ano cresce mais. Na realidade, eu já falei com o Teia, lá não está suportando mais, porque todo ano aumenta a população. Inclusive, ontem tivemos mais uma vez experiência com a chuva que deu, não parava de chegar gente lá, né, Leandro? Então, quero dar os parabéns também, toda a família da Riva, todo mundo que marcou presença lá também. O Sargento Farias é um cara que está sempre lá apoiando lá ao Teia da Riva. Então, quero dar só os parabéns aí. Teve muita gente bacana. Eu quase ganhei a bis lá, Elivan. Fiquei pela 41, mas não saiu, não. Saiu a 43. Bateu na trave. Achei que eu ia vir embora de moto, Leandro, aquele banco. Então, quero também agradecer ao prefeito Erivaldo dos Anjos, que sexta-feira pedimos a ele, ele pediu o Cícero para que estivesse patrolando ali normalmente algum trecho, Leandro, ali no Corvo do Queixada, ligando ali o Corvo das Palmas, saindo lá no Corvo do Ouro. Não sei como é que tá depois dessa chuvinha, mas na sexta-feira a equipe da prefeitura teve lá fazendo serviço. E também agradecer ao prefeito, tivemos com ele semana passada um bate-papo lá no seu gabinete, na sua casa, onde cobramos lá reforma do banheiro da quadra de Vila Santo Antônio. Imediatamente ele ligou pro Perninha que contratasse arrumasse dois pedreiros e dois ajudantes para estar executando o trabalho lá na quadra de Vila Santo Antônio, onde que eu acredito que o mais tardar semana que vem ele começa a reforma lá do banheiro lá da quadra de Vila Santo Antônio e também a escadaria lá próxima à escola também, onde está precisando de um corrimão e também a reforma das laterais da ponte ali na chegada do patrimônio. Então, só tenho que agradecer aí ao prefeito Erivaldo dos Anjos e toda a sua equipe pelo belíssimo trabalho que tem feito aí em toda a região de Barra de São Francisco e com isso quem ganha é só a população de Barra de São Francisco. Demais, meu muito obrigado, senhor presidente.
1: Com a palavra, vereador Elivan Ramos. Com a palavra, vereador Carlinho da Dengue.
3: Senhor presidente, nobres pares, assistência aqui presente, eu gostaria de cumprimentar o Lucas, funcionário efetivo da prefeitura.

0: o mais perseguido da administração. É, infelizmente, essa administração não gosta que o cara fale a verdade, não. E aí, falando a verdade, ele é perseguido, né? É a administração da perseguição, a administração dos puxa-saco. Quem puxa saco da administração tem tudo com o prefeito. Quem não tem, quem não puxa saco, toma chumbo na asa. Também, senhor presidente, eu terça-feira passei na Secretaria de Agricultura. Secretário sentado lá de Agricultura. Na hora que ele me viu chegando, ele correu, escondeu de mim. Na outra secretaria que ele estava lá, ele ameaçou, usou de faca. Agora está correndo das pessoas. Sabe porque eu falei que ele não sabe plantar cebola? Ele não tem condição de. Na Secretaria de Agricultura ali, ele fica ali para ficar disserindo mensagem. É, fez um bueiro, fez uma. O cachorro deu um grito ali, aí ele posta. É isso que eu falei. A administração Ganizé. Ganizé bota um ovinho miudinho e rumo a gritaiada desgramada. Infelizmente, a gente lamenta isso. Poucos secretários que atendem a gente aqui. Poucos. Você liga, pelo menos a resposta ele dá. Pode não te atender, mas pelo menos a resposta. O Zé é um, o Valmir Simões é outro. Eu quero dizer o Valmir Simões que parabéns pela sua atitude. Liguei para ele semana passada, perguntei ele como é que estava a questão da quadra e falou que os materiais só estão esperando chegar para montar a quadra e a academia de ar livre. E depois da onça morta, todo mundo quer mijar no couro. É o ditado popular, né? Não é pressão. Pode dar uma morte é fácil. Também, senhores, senhores. Agora é hora de aparecer os milagres. Agora é hora de aparecer candidato de tumba até banda e gritar lá no distrito e falar: eu vim aqui porque eu vou ajudar. Se não ajudou até agora, quem tá com a caneta na mão, se não ajudou até agora, não vai ajudar mais. Não vai falar mentira no meu distrito. Falar mentira até quando a verdade chegar, que eu vou desmentir. E eu tenho acesso, graças a Deus, praticamente no meu distrito todo. Só tem algumas pessoas que não gostam de mim, mas fazer o quê? Paciência. Ninguém é unanimidade. Eu quero dizer que vão virar as costas para esses candidatos. Porque, infelizmente, o candidato que vai lá só na época de eleição e fazer promessa, igual já prometeu. Quero falar também, senhoras e senhores, o administrador dessa cidade, que o nosso distrito, a água do nosso distrito, não tem condição de beber. Olha o copo de água aí, olha aí. Se ele tiver coragem de beber e a secretária, eu nunca mais falo aqui de água aqui. Se ele tiver coragem de beber essa água aí. Se ele tiver coragem de usar essa água no dia a dia dele aí, porque, infelizmente, é o pró-rural, mas ele, como administrador, ele tem que estar cobrando da Cesan para fazer a construção. Tá lá, os materiais tá tudo lá. Ainda tem um idiota lá, um baba-ovo, que fica para baixo e para cima falando que é eu que tô atrapalhando. Se a minha assessora, a Valdirene, tá lá no grupo lá do distrito lá, ela postou outro dia lá várias denúncias que eu já fiz no Ministério Público. Eles vão lá e contam mentira. É mentira. Porque o material tá lá, por que eles não fizeram ainda? Então a gente lamenta muito esse tipo de coisa. Eu espero que continue parar com essa perseguição e melhorar a vida do nosso povo, nosso distrito, que na hora de pedir voto vai. Né? Infelizmente, é lamentável. Eu tive semana passada, lá em Vitória, com o deputado Marcelo Santos, e dizer a todos que o arranjo produtivo vai ser dia 17 de setembro, de 8 às 15 horas, aqui na sede aqui da Câmara. E eu cobrando ele, eu junto com a minha esposa, cobrando ele. Que os outros distritos, as outras cidades aqui, circunvizinhas, né? Fosse contemplado também com arranjo produtivo. E na mesma hora ele ligou o governador e pediu que o governador colocasse no orçamento as 78 cidades do município o arranjo produtivo. Então, se Deus quiser, breve, as 78 cidades vai ser contemplado, porque a nossa é a 37ª a ser contemplada e o arranjo produtivo vai vir para somar para a nossa agricultura familiar, para melhorar a condição de vida do nosso produtor, para melhorar a nossa condição das feiras. porque o arranjo produtivo, além dele fornecer a muda, ele vai oferecer assistência técnica ao homem do campo, ajudar a gerir a propriedade dele. Então, se Deus quiser, fico todos convidados no dia 17 de setembro, a partir das 8 horas. Nós vamos iniciar com o café e depois com a oficina e o seminário do arranjo produtivo. Vai ser um sucesso, se Deus quiser. Mas muito obrigado.
1: Com a palavra, vereador Borrinha Nery.
2: Senhores vereadores, antes de passar para a ordem do dia, foi duas moções aqui esquecidas de fazer a leitura. Um do vereador Jadeir Pereira Brum, moção de congratulações e parabenização à Igreja Evangélica Assembleia de Deus, na pessoa do pastor presidente Jônatas de Souza Guimarães, e de forma muito especial a coordenação e todas as integrantes do Departamento de Senhoras, pelo brilhante organização e realização do congresso com o tema Frutificando Milagres. O congresso aconteceu nos dias 13, 14, 15 e 16 de agosto de 2026, no templo da Igreja Assembleia de Deus, no bairro Campo Novo. Também uma moção de pesar, de autoria do vereador Elcio Alves, moção de pesar Nilza Saar Cazula, natural de Barra de São Francisco. Nasceu em 1952, construiu ao longo de sua vida uma bonita história marcada pelo amor, carinho e trabalho. Foi casada 56 anos com Timinho Cazula, com quem constituiu uma família alicerçada no amor e na união. Sua vida foi marcada, sobretudo, pela fé em Deus, pelo amor à família e pela dedicação ao próximo. Sua partida deixa uma lacuna irreparável, mas também um legado de amor e boas lembranças. Diante desta perca, o vereador Elcio Alves manifesta suas mais sinceras condolências à família, rogando a Deus que conforte o coração de todos nesse momento de profunda tristeza e dor.
1: Fase de líder de bancada. Algum vereador? É ordem do dia. Moção de pesar da dona Nilza Saar Cazula, natural de Barra de São Francisco, nasceu em 25 de setembro de 1952. Mulher de fé, dedicada a Deus, à família e construiu ao longo de sua vida uma, mas é bonita história marcada pelo amor, carinho, trabalho e pela amizade. Essa moção é do vereador Elcio Alves. É em discussão a moção. Com a palavra o vereador Carlinho da Dengue.
0: Senhor presidente, novos pares, assistência aqui presente, eu voltei a essa tribuna para até parabenizar o Elcio pela atitude. A dona Nilza, ela estudou comigo 1990, 91, 92, técnico em contabilidade. E ela sentava do meu lado. Quantas vezes a gente ria, brincava, isso eu posso falar porque foi 3 anos de convivência junto. Quantas vezes eu passava cola para ela e ela passava cola para mim na escola. Então, meu sentimento à família, e a gente fica muito chateado porque são pessoas de dentro de casa da gente, né? E que a gente tem boas lembranças. Eu espero que a família seja aqui meus sinceros sentimentos a toda a família Cazula.
1: Zé, mais algum vereador? Zé, em votação a moção de pesar. Quem for favorável, permaneça como está. Aprovado por unanimidade. Moção de parabenização. Homenagem aos professores da escola EMEFTI, a Elizabeth Trozeski da Silva. Registra-se o reconhecimento dos professores de disciplina, a Aline Negrelo de Souza, em estudo orientado, Lir Raine Gomes Simora, projeto integrador. Amanda Lima Alves, experimentando o mundo, Rosana Gonçalves Maroto Ali, Lorena Maria Ribeiro Souza, protagonistas selecionados na iniciativa de boas práticas regional do Noroeste. Essa moção é do vereador Elemão Vitorino. Em discussão a moção. Em votação. Quem for favorável, permaneça como está. Aprovado por unanimidade. Moção de aplauso. Associação de empreendedores do projeto Teia da Riva, campo de futebol de São João de Itapiruna, pela 15ª cavalgada de São João de Itapiruna. Essa moção de aplauso é do vereador Sargento Farias. Essa moção vai baixar a comissão, isso? Moção parabenização do vereador Jadeir Pereira Brum. O vereador Jadeir Pereira Brum, da forma regimental, apresenta a presente moção de congratulações e parabenizações à Igreja Evangélica Assembleia de Deus. Em discussão a moção. Em votação, quem for favorável, permaneça como está. Aprovado por unanimidade. Nós temos um convite aqui da convite para almoço, associação de moradores, mas é do Corgo do Itá. Tem a honra de convidar todos os vereadores dessa casa de lei e seus funcionários para um almoço que será realizado 29 de agosto, a partir das 11 horas. Sem mais, em nome de Deus, declaro encerrados os trabalhos.
3: De volta aqui com o nosso batidão sertanejo, nosso batidão bruto aqui na Clube FM, dando sequência aqui a nossa programação. São 18h04 na Clube Teleclube. Tá bom demais, boa tarde.
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1: De volta com Batidão, são 18h06, ó, tá saindo a jantinha do Pepito, hein? Hoje tem carne de panela, hoje tem picadinho de fígado com jiló. Bora.
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1: Batidão Bruto, Gine Gênio, Cavaco, Bambu Gemendo, Pau Caindo na Folha, Chico.

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Aí atendi o Russo, alô Russo, aquele abraço. E essa vai minha comadre Pia Prado. Essa é do IDI. Acaba não, mundão. João Carreira e Capataz, volta pro meu coração. 18:14 no batidão, hein?

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2: Tá bom demais.
3: De volta a seguir, eu trago o vencedor do Canto Dança de hoje, hein? 18h34 na Clube do Batidão. Boa noite.
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3: 18h34.

Maravilha! Fabiano, vamos cantar uma canção romântica, porque eu sei que o povo do Rio é muito apaixonado.

0: Bom demais na Clube, boa noite.
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0: Apesar de não ter vencido, vai cantar uma música pra não ficar muito aborrecido. Pra Luciana de Água Doce. Luciana, boa noite, minha amiga. É de Bito Samuel, dois diferentes.

0: tinha como começar melhor, não, gente.
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1: Essa vai pra Adriana, lá no Miracema. Adriana, Dona Maria, lá meu povo do Miracema, boa noite. O Elinho tá ligado nem mantendo. Alô, Elinho. A Rosiane em Vila Palmares, meu amigo Júnior César Júnior. Cristiano Neves.

0: Modão Raiz, aqui fecha no batidão, John Carreira e Pardinho. A jantinha do Pepito tá saindo, tem espetinho da hora, tem hoje carne de panela, tem fígado, picadinho de fígado congelado e tem muito mais. Vem pro Pepito e você também. Olha, eu volto amanhã às 4 da manhã, se o papai do senhor permitir. Olha, gente.
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0: Fica todo mundo com Deus, amo vocês, valeu, tchau, obrigado, fui.
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Obrigada, sertaneja de hoje. Tudo certinho por aí? Espero que sim, viu? Entra, fica à vontade, aqui o espaço é meu, é seu, é nosso. E a partir de agora, a programação mais sertanejeira do Brasil entrando no ar aqui na sua rádio preferida.

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1: De volta com as melhores do Brasil na pegada sertaneja que você adora curtir. Aumenta o som, tá chegando mais uma. Agora tem o som do Gustavo Lima. Bora curtir.

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0: Beijo, beijo, até amanhã, hein? Tchau, tchau.
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2: Foi muito bom ter você com a gente. O Pegada Sertaneja fica por aqui. Obrigado pela sua audiência e até o nosso próximo encontro.

0: federal que movimentaram o país no dia de hoje.
1: Olá, boa noite.
2: Boa noite para você que nos acompanha em todo o país.
1: Segunda-feira, 17 de agosto de 2026.
2: Vamos ao destaque do dia.
1: Petrobras confirma a existência de petróleo no litoral do Amapá.
2: Empresa seguirá com estudos para determinar a quantidade e a qualidade do óleo encontrado. Luana Karen.
3: O poço onde a Petrobras encontrou petróleo está localizado a cerca de 175 quilômetros da costa do Amapá, a uma profundidade de quase 2.900 metros.
1: Brasil registra redução de 30% nas mortes por malária em 2025 em relação ao ano anterior.
2: Foram registrados ainda 118.037 casos, 15% a menos que em 2024. Graziele Bezerra.
4: Se diagnosticada a tempo, a malária tem cura e o tratamento é eficaz.
1: E ainda a arte nas escolas.
2: Homologadas as diretrizes para o ensino na disciplina de educação básica.
1: Estudo deve ser organizado em quatro componentes: artes visuais, dança, música e teatro. Thaís Antônio.
5: De acordo com as novas diretrizes, o ensino de arte nas escolas deve aproximar os estudantes das diferentes formas de fazer e vivenciar a disciplina.
2: E hoje, na apresentação da Voz do Brasil, eu, Mariana Jungmann e Luciano Seixas.
1: E acompanhe a gente ao vivo, acesse radiogov.epc.com.br ou o canal Gov na sua TV aberta.
2: É na costa do Amapá que foi descoberta uma nova riqueza do Brasil.
1: A Petrobras anunciou a existência de petróleo num poço que está sendo perfurado pela empresa.
2: Assim que concluída a perfuração, será feito o levantamento da quantidade de petróleo na região.
1: Hoje, autoridades visitaram um navio sonda da empresa, embarcação adaptada para a perfuração de poços em águas profundas e ultraprofundas.
3: Com a descoberta da Petrobras da presença de petróleo em poço perfurado na margem equatorial, uma comitiva do governo federal visitou nesta segunda-feira o navio sonda da empresa. A embarcação está localizada em região de águas profundas no litoral do Amapá. De acordo com a presidente da Petrobras, Magda Chambriard, o poço começou a ser perfurado em outubro do ano passado e em mais alguns dias deve ter o trabalho de avaliação concluído.
6: Nós descobrimos óleo, né, no poço morfo, mas que até agora confirmou todas as nossas expectativas de um potencial relevante de petróleo na margem equatorial.

0: Equatorial, mais especificamente no litoral do estado do Amapá. Esse poço vai acabar nos próximos, talvez, 15, 20 dias, né? Vamos ver quando é que ele acaba. Logo a seguir, nós temos que delimitar essa descoberta, ou seja, a gente tem que saber quanto é que de petróleo tem de fato nessa área, né?
1: Na semana passada, a Petrobras já havia confirmado a presença de hidrocarbonetos na região. Os hidrocarbonetos são compostos orgânicos formados exclusivamente por átomos de carbono e hidrogênio, e onde são encontrados indicam presença de petróleo e gás natural. Com a exploração de novos poços, a Petrobras pretende garantir segurança energética para o futuro, como destaca o ministro de Minas e Energia, Alexandre Silveira.
2: Que a gente possa se orgulhar de ter, sim, 90% da nossa energia elétrica limpa e renovável e 50% da matriz geral. E, portanto, nenhum brasileiro em sã consciência pode abrir mão da sua soberania e das suas riquezas naturais para poder combater miséria, combater fome e fazer desenvolvimento.
1: O poço onde a Petrobras encontrou petróleo está localizado a cerca de 175 quilômetros da costa do Amapá, a uma profundidade de quase 2.900 metros. De acordo com a Petrobras, atualmente cerca de 80% do petróleo extraído no Brasil vem do pré-sal. Essa exploração deve chegar ao pico até 2035. Indicando a necessidade de outras fontes de combustível fóssil. Reportagem Luana Karen.
3: Como deve ser o ensino de arte nas escolas? O Ministério da Educação homologou diretrizes para o ensino do componente curricular na rede de educação básica.
4: O documento estabelece que o ensino deve ser organizado em quatro eixos: artes visuais, dança, música e teatro.
3: O anúncio dessas diretrizes ocorreu hoje. A repórter Thaís Antônio acompanhou tudo e traz os detalhes ao vivo pra gente aqui no estúdio. Boa noite, Thaís.
5: Boa noite, Mariana. Boa noite, Luciano e ouvintes da Voz do Brasil. De acordo com as novas diretrizes, o ensino de arte nas escolas deve aproximar os estudantes das diferentes formas de fazer e vivenciar a disciplina. E para isso ser feito, a arte deve ser dividida em quatro componentes curriculares: artes visuais, dança, música e teatro. O texto complementa a Base Nacional Comum Curricular, que estabelece os conhecimentos, competências e habilidades esperados dos estudantes ao longo da educação básica. Com isso, as escolas passam a ensinar conteúdos, métodos e processos de criação em arte como prática educativa e não apenas como atividade secundária ou recreativa. Outro destaque é a aproximação entre professores, artistas e mestres e mestras das culturas populares. A resolução reconhece a importância de incluir esses saberes no processo educativo por meio de um trabalho colaborativo com professores de artes visuais, dança, música e teatro, como explica o ministro da Educação, Leonardo Barchini.
6: Primeiro, a gente fortalece as quatro linguagens separadamente, elas obviamente atuam em conjunto, mas a gente fortalece cada uma das quatro linguagens: as artes visuais, a música, a dança e o teatro. E a gente reconhece que na formação de professores com essas diretrizes, também precisaremos ter habilitação em cada uma dessas especificidades, dessas quatro linguagens, teremos que ter formação específica. Então, isso eleva o ensino das artes a outro nível.
5: A resolução também define orientações para a organização do currículo, a distribuição dos professores, a estrutura física e pedagógica das escolas e os processos de avaliação. Todas essas medidas devem considerar princípios como equidade, acessibilidade, inclusão e justiça social. Mariana e Luciana, com vocês.
4: Obrigado pelas informações, Thaís Antônio.
3: Malária é caracterizada por febres altas, calafrios, tremores, dores de cabeça, podendo estar associada também a vômitos e náuseas.
4: Causada principalmente pela picada de mosquitos infectados, a maior parte de casos da doença estão no norte do país.
3: Mas no ano passado caiu o número de infectados pela malária, bem como de óbitos em função da doença.
7: A malária contaminou cerca de 118 mil pessoas no ano passado, 15% a menos do que em 2024. Os resultados foram apresentados nesta segunda-feira, durante um congresso da Sociedade Brasileira de Medicina Tropical. O número de mortes em função da doença também caiu, especialmente na região amazônica, que concentra o maior número de casos, como disse o ministro da Saúde, Alexandre Padilha.
8: 2020. 2025, nós tivemos uma redução de mais de 50%.